0: Flávio Bolsonaro e de outros membros da família Bolsonaro com pastores que têm posições radicais desse jeito. A própria declaração de Flávio Bolsonaro em agosto a respeito de entregar o Brasil ao Senhor Jesus também foi lido por parte da Igreja Católica nesse sentido. Para além, é claro, de uma série de pontos da Igreja Católica que Flávio Bolsonaro acaba indo de frente, batendo principalmente na questão da defesa dos pobres. Então, essas postagens, elas não tinham por que ser derrubadas. E digo mais, a do Tabet não tinha que ser derrubada. Família miliciana, ninguém estava falando que era o Flávio Bolsonaro. Foi o Flávio Bolsonaro que falou, poxa, peraí, acho que estão falando de mim. E aí foi. Não pode. A Erika Hilton, até o André Mendonça, depois voltou atrás. Também uma postagem. Então, ou seja, teve muita coisa que entrou no balaio sem ter que entrar.
1: Moro, já antecipando um pouquinho a pesquisa, a meio ideia, quem ainda pode ser alcançado eleitoralmente por essa discussão sobre Nossa Senhora?
2: Eu acho que a gente ainda tem um contingente de católicos indecisos, especificamente de católicas indecisas, né?
1: Mulheres.
2: Mulheres, basicamente de 2 a 5 salários mínimos, aquele perfil de na periferia das grandes metrópoles do Sudeste, e obviamente essas mulheres, esse é um tema sensível. Por outro lado, Rita, a gente tentou mensurar isso ao longo dos dias, e esse foi um assunto que ficou muito circunscrito às bolhas, né? Não entrou na dinâmica dessas indecisas. E são pessoas que não conseguem acompanhar a discussão política no dia a dia, até porque essas mulheres trabalham 15, 16 horas por dia e têm outras preocupações.
1: E se a gente, às vezes, não consegue acompanhar o tanto de notícia, imagina elas, né? A Polícia Federal abriu um inquérito para investigar os ataques de intolerância religiosa no Brasil. O pedido foi feito pelo ministro do STF, Flávio Dino. Nos últimos meses, foram registrados mais de 10 casos no país.
3: A estátua de Nossa Senhora Aparecida foi engolida pelas chamas. O ataque à padroeira aconteceu em agosto, na cidade de Novo Progresso, no Pará. Horas depois, a imagem ficou carbonizada e coberta de fuligem. No mesmo mês, 2 imagens foram derrubadas dentro da catedral da cidade de Rio Grande, no extremo sul do país. Em Salvador, a imagem de Santa Dulce dos Pobres ficou em pedaços dentro da paróquia. O caso foi registrado na semana passada e assustou os fiéis. Os crimes estão entre os 11 episódios que vão ser investigados pela Polícia Federal por determinação do ministro do STF, Flávio Dino. No despacho, o ministro chama a atenção para a gravidade dos casos e cita que há indícios de ultraje a culto, injúria qualificada, preconceito e violência contra práticas religiosas.
4: É muito importante colocar a luz. Eu acho que se a gente for analisar de modo amplo, quando a gente silencia um determinado problema, pode ser até que ele talvez não exploda no sentido de acontecer em muitos casos, incentivar, mas ele continua ali latente. Então, e principalmente, a gente corre o risco de, ao silenciar, reportar menos, ter menos discussão sobre o tema.
3: O documento menciona ainda que nos últimos 8 anos, a CNBB, os dirigentes e até as campanhas das pastorais têm sido alvo de acusações de envolvimento com partidos políticos e de desqualificação religiosa. E não é de hoje que a Igreja Católica é alvo de intolerância religiosa. Em 2023, o pastor Sérgio Fernandes, da Igreja Nova Vida, em Bastos, no interior de São Paulo, proferiu ofensas e xingamentos contra a imagem de Nossa Senhora Aparecida, instalada na entrada da cidade.
5: Mas não vem pôr um Satanás fantasiado de azul na entrada da cidade. Só traz maldição para a nossa cidade.
3: Na época, Sérgio Fernandes publicou uma carta de retratação e pediu desculpas à comunidade católica. Um levantamento feito pela Comissão Brasileira de Justiça e Paz da CNBB, a Confederação Nacional dos Bispos do Brasil, mostrou um número muito maior de ataques de intolerância religiosa. Desde 2018, foram quase 60 em todo o país.
6: Nós estamos no Estado laico, que as religiões elas são opções individuais, né, e de fé, e que nenhuma religião deve sobrepor a outra, portanto o Estado deve, ao mesmo tempo, defender a liberdade religiosa, o direito à livre expressão religiosa, não se associar a nenhuma igreja específica, nem também perseguir nenhum grupo religioso. E justamente a extrema-direita global e segmentos no Brasil trabalham com uma ideia de uma teocracia, é a chamada teologia de domínio, quando um determinado grupo dentro do cristianismo se acha legítimo representante da fé cristã e quer, inclusive, ocupar vários espaços do poder público, inclusive o poder do Estado, para impor, né, o seu modo de vida, usando, inclusive, o elemento da religião.
1: O Sakamoto, há fundamento institucional, a seu ver, para federalizar essa discussão de não só ataque a símbolos católicos, mas intolerância religiosa no geral? Isso não poderia ser lidado ali localmente?
0: Não, até porque existe fundamento, né? Crimes contra os direitos fundamentais podem ser federalizados, ainda mais quando os estados são incapazes, têm sido incompetentes para lidar com isso, mas principalmente por conta de ser um atentado a direitos fundamentais, a direitos humanos. Agora, é importante o que esteja acontecendo, estou falando com relação à justiça, pegar o touro à unha e dizer, não, isso não pode acontecer. É um absurdo sem tamanho que imagens de Nossa Senhora Aparecida apareçam depredadas, apareçam destruídas, da mesma forma que é um absurdo lideranças religiosas, algumas lideranças religiosas, por favor, eu detesto quando alguém generaliza e fala, os evangélicos, pelo amor de Deus, sabe? Estamos falando de algumas lideranças evangélicas e lideranças violentas e radicais, não estamos falando do grupo dos evangélicos que só quer paz. Então, você vai pegar essas lideranças, elas não podem ter a liberdade de pedir, na verdade, a destruição da fé do amiguinho. Isso não pode existir. Agora, também importante que essa discussão esteja sendo feita não apenas para a questão dos direitos de cristãos, mas também de direitos de adeptos de religiões de matriz africana. Candomblé e Umbanda se lascam no Brasil rigorosamente. Toda hora temos um terreiro invadido, toda hora temos uma mãe de santo espancada, toda hora temos imagens também de santos que também são lascados e chutados e tudo isso mais. Mas até agora tudo bem, porque era coisa de pobre. Era coisa de africano, de afrodescendente. Então pode. Não pode. Intolerância religiosa não pode acontecer. Não pode acontecer de católico para evangélico, de evangélico para católico e de cristão para matriz africana e vice-versa.
1: O Moura, é a primeira vez que vocês fazem recorte de religião na pesquisa? É a primeira eleição que isso aparece ou não?
2: Não, sempre teve recorte de religião, Rita, mas lembrando que a gente teve uma dificuldade durante um tempo porque a gente tinha um censo que era de 2010 e, obviamente, esse censo de 2010 trazia um percentual de evangélicos, por exemplo, que já não representava o percentual de evangélicos real. Então, esse censo foi atualizado e agora a gente tem aproximadamente 27% de evangélicos no novo censo. Claro que os evangélicos não são uma classe monolítica, né? Tem diversas correntes, mas a religião sempre foi uma coisa importante no Brasil. A gente está vendo uma tendência. O Brasil é interessante, é o único país do mundo com uma expansão religiosa evangélica que não foi imposta pelo Estado, né? Então, os evangélicos cresceram nas últimas 3 décadas. Obviamente, os católicos ainda são maioria. Claro que a gente quebra católicos praticantes e não praticantes, mas a religião, para mim, é um dos fatores mais importantes da gente fazer segmentação e pesquisa.
1: Veja no próximo bloco, Brasil e Estados Unidos criam um grupo para discutir o tarifaço. E veja também, o piloto esfaqueia piloto em avião com 170 israelenses, mas passageiro e tripulação conseguem imobilizar o agressor e evitam tragédia a caminho de Israel. A gente volta já.

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1: O ex-banqueiro Daniel Vorcaro prestou novo depoimento hoje à Polícia Federal por videoconferência no presídio da Papudinha, em Brasília. Segundo a defesa, ele negou ter ordenado atos de violência contra desafetos e afirmou que não tentou fugir do Brasil para escapar da prisão. Vorcaro foi ouvido no inquérito que investiga a chamada A Turma. De acordo com a PF, o grupo funcionaria como uma milícia privada a serviço do ex-banqueiro. O primeiro turno das eleições gerais de 2026 deve terminar sem um debate com a presença dos candidatos que lideram as pesquisas de intenção de voto para a presidência da República.
2: A assessoria de Lula confirmou à TV Globo que ele não irá participar do debate desta quinta-feira, o último antes do primeiro turno das eleições. O risco de que os outros candidatos transformassem o presidente no principal alvo dos ataques pesou na decisão da campanha do petista.
3: O que faria com que ao longo do debate não fosse uma discussão entre vários candidatos, mas fosse uma discussão que reforçaria de alguma medida uma lógica de polarização.
2: Já o candidato do PL, Flávio Bolsonaro, garantiu que vai participar do encontro. Além dele, Ronaldo Caiado, do PSD, Augusto Cury, do Avante, e Romeu Zema, do Novo, também estarão no debate.
4: Uma decisão do TSE acabou de reconhecer que o Partido Novo tem sim o direito de estar no debate.
5: No final do dia, decolo para o Rio de Janeiro e já vou preparar para ficar lá, para chegar lá no debate.
2: Renan Santos, do Missão, também protocolou no Tribunal Superior Eleitoral um pedido de liminar para participar. Até agora, o TSE não se manifestou. As eleições deste ano foram marcadas pelo esvaziamento dos debates. Pelo menos dois deles foram cancelados após recusa dos convites pelos líderes nas pesquisas, Lula e Flávio Bolsonaro. Só um foi feito na Band, em parceria com a TV Cultura e outras emissoras, mas também sem os principais candidatos. A ausência nos debates não é novidade. Em 1998, Fernando Henrique Cardoso, favorito à reeleição, recusou todos os convites. Terminou reeleito no primeiro turno. Em 2006, foi Lula quem rejeitou participar dos debates no primeiro turno e foi reeleito no segundo turno. A ideia por dentro dessa estratégia é evitar desgaste.
3: Esse tipo de discussão mais qualificada, que é o que se esperaria, pensando de um ponto de vista ideal do regime democrático, infelizmente nós não vimos ao longo da eleição e não seria num debate que nós veríamos isso, né? Mas aí tem mais a ver, muitas das vezes, com a qualidade das lideranças políticas e o clima de beligerância que está instalado uma vez mais nessa polarização, que tende a forçar, a meu juízo, uma eleição que vai ser uma eleição plebiscitária, né? Muitos não vão escolher a favor de um projeto, mas contra algo que não desejam ver representado.
1: Maurício, esse confronto ao vivo de ideias, né, sem essa mediação do algoritmo, sem corte ali, que você pode assistir o debate, as propostas, é algo que o eleitor de hoje sente falta ou não?
6: Não, o eleitor brasileiro não está acostumado com uma coisa que acontece no mundo inteiro, Rita, que são debates presidenciais, onde primeiro existe um pool de emissoras, né, está todo mundo transmitindo o debate. Isso acontece nos Estados Unidos, na Espanha, na França, na Argentina, no México. Cada um com seu modelo, mas isso tira das campanhas o poder de barganha, de decidir qual debate vai e qual debate não vai. E o que eu vejo nesse país, acompanhando eleições do país, que quando tem um debate que todas as emissoras estão transmitindo, obviamente o eleitor se engaja mais. Eu tive numa campanha da Espanha que o debate lá tinha uma audiência maior que a final da Champions League. Mas o eleitor brasileiro não está acostumado a isso. O eleitor brasileiro está acostumado de um canal está passando debate, outro canal está passando futebol, outro canal está passando notícia. Então, eu acho isso muito ruim. Eu acho que os eleitores tinham que ter mais oferta de debate com os candidatos comparecendo.
1: Sakamoto, você acha que esse formato de debate que a gente conhece, que a gente assistia antigamente, ele se esgotou?
7: Ah, acho que se esgotou. Eu concordo com o Maurício, subscrevo com relação à questão do pool. Eu também sempre defendi que fosse um pool e dividido por temas. Esse debate vai ser economia, o debate lá vai ser trabalho, por aí vai. Né? E porque hoje as campanhas chegam e falam, não, eu não quero isso, não quero aquilo. E muitas vezes as TVs utilizam os debates como uma espécie de cartão de visitas. Nossa, é o meu debate, né? Não é o seu debate, é o debate da democracia, né? Tinha que ser uma coisa costurada com todo mundo. E eu diria mais, um debate debate como esse para funcionar hoje em dia, com mitômanos participando do debate, gente que mente descaladamente, precisaria ter checagem em tempo real. Nos Estados Unidos teve umas experiências nisso aqui, em que a pessoa contou uma mentira que não tem problema dentro do negócio, não vai interromper o debate, mas se é uma coisa grave, o apresentador chega e fala, olha, teve uma equipe de checagem aqui, o candidato tal mentiu ou deu informação errada com relação a isso e isso, precisamos disso, caso contrário, os debates vão se tornar o quê? Faróis dissipadores de mentira e de desinformação, e não é isso que a gente quer.
1: E como é que você avalia essa decisão do presidente Lula de não ir no debate da Globo amanhã e ir no podcast no Flow?
7: É, não é uma decisão nova, como a gente viu pelos entrevistados. Foi mais ou menos redução de danos. Sabe redução de danos? Porque foi mais ou menos o seguinte, ó. Se eu for, se eu não for, devo perder o quê? Um ponto. Tô exagerando, tá? Só pra vocês entenderem. Vou perder um ponto. Se eu for, eu perco 8. Por quê? Se eu não for, o pessoal vai me chamar de fujão, vai fazer perguntas, aquela coisa, mas eu vou pro Flow, que é um podcast grande, vou lá, vou fazer tração e beleza. Se eu for, considerando que você tem uma série de candidatos no mesmo campo ideológico, pode dar problema, porque eles podem se juntar contra o Lula. O único candidato que poderia fazer um suadouro em Flávio Bolsonaro, né, seria Renan Santos. Mas a Justiça Eleitoral não deve autorizar que ele participe.
1: Brasil e Estados Unidos anunciaram a criação de um grupo específico para discutir o tarifaço. A Casa Branca deve enviar, em breve, uma proposta para negociação.
8: Os ministros Mauro Vieira, de Relações Exteriores, e Márcio Elias Rosa, do Desenvolvimento, Indústria e Comércio, estão nos Estados Unidos para participar de uma reunião do G20, o grupo do qual Brasil e Estados Unidos fazem parte. E se encontraram com o representante comercial da Casa Branca, Jameson Greer, para tratar do tarifaço sobre produtos brasileiros. Em nota, o Ministério de Desenvolvimento anunciou que o governo norte-americano deverá encaminhar nas próximas semanas, um documento com uma proposta para o escopo dos trabalhos, contemplando questões tarifárias e não tarifárias. Também foi acordada a criação de um grupo de trabalho para discutir temas relacionados a um possível acordo. A nota diz ainda que os ministros reafirmaram a disposição do Brasil de avançar por meio do diálogo e da negociação na construção de soluções para os temas que afetam o comércio bilateral, sempre tendo como referência à defesa dos interesses brasileiros e à ampliação das oportunidades para empresas e setores produtivos dos dois países.
9: Não foi simplesmente mais uma reunião, foi uma reunião importante em que nós pudemos reapresentar argumentos que vínhamos debatendo, eles também com seus argumentos, e olha, conseguimos alcançar um ponto de convergência. É necessário que tenhamos um escopo definido para aquilo que possa vir a ser no futuro um acordo comercial entre Brasil e Estados Unidos.
8: Apesar de os Estados Unidos serem o segundo maior parceiro comercial do Brasil, atrás somente da China, o governo norte-americano anunciou rodadas de tarifaços contra o país. Entre as justificativas, a de que o Brasil adota práticas desleais na economia em relação a empresários norte-americanos em áreas como PIX, etanol e propriedade intelectual, e também de que o Brasil teria falhado no combate ao trabalho forçado. Em contrapartida, o governo brasileiro entrou com um pedido de consulta à Organização Mundial do Comércio, alegando que as medidas de Donald Trump tiveram um caráter político. Na semana passada, representantes dos dois governos se reuniram na sede da OMC em Genebra para negociar. Os dois países têm 60 dias para chegar a um consenso. Se não houver acordo, uma das partes poderá levar o tema a julgamento pela organização.
10: Na OMC, as questões são decididas por consenso. Então, se o único país não concorda com o que está sendo proposto, as normas não passam, não são aprovadas. Isso tem bloqueado a OMC. A OMC é uma organização que os Estados Unidos ajudaram a criar em 1995 e que agora boicotam. E são os dois governos, tanto dos republicanos quanto dos democratas, em diferentes mandatos, que boicotam a OMC. De qualquer forma, a questão da negociação comercial entre Estados Unidos e Brasil passa por questões políticas. E isso deve ser resolvido apenas após as eleições, se for resolvido.
1: Esse ponto que eu queria trazer, Sakamoto, que a diplomacia brasileira é uma diplomacia de Estado, não é de governo, tem que continuar trabalhando independentemente do time eleitoral, né? Mas dá para a gente acreditar em avanço sem que os Estados Unidos, que têm interesse gigantesco na nossa eleição, saibam quem vai ser o próximo presidente?
11: Não, eu acho que não tem. Eles estão, por enquanto, eles estão tentando fazer uma boa hidratação da relação com óleo de lavanda, né? Toda aquela coisa para garantir que continue cheirosa, para esperando o próximo presidente. O grande problema é o seguinte: ninguém vai chegar a nenhum consenso antes de decidido isso. Após decidido isso, vai se começar a conversar. Se houver vitória do Flávio Bolsonaro, vai ser o governo Lula e provavelmente a equipe de transição, todo mundo conversando com o governo Trump. Se for o governo Lula, a mesma equipe conversando com o governo Donald Trump. Só que tem uma outra questão também, que é a eleição de meio de período nos Estados Unidos. Vai ter midterm elections lá nos Estados Unidos em novembro, vai eleger, vai renovar a gente no Senado, na Câmara, vai renovar a gente no Senado, e isso pode tirar a maioria do Trump no Congresso, bloqueando algumas ações cucu, doidinhas do Trump. E aí, isso muda de figura. É uma questão que eu vou dizer mais, não depende apenas do fim da eleição brasileira, também tem que esperar o fim da eleição americana.
1: Maurício, essa questão de tarifaço, soberania, isso tem algum apelo eleitoral ainda? Ou já está precificado, ou o eleitor já deixou isso para trás?
6: Não, nesse momento não, mas a gente sempre tem que esperar se eventualmente vai vir alguma coisa nova da Casa Branca, especialmente do Donald Trump, né? Claro que toda vez que o Donald Trump se manifestou na reta final de eleições, ele fez isso na eleição do Canadá, ele fez isso na eleição da Austrália, ele fez isso na eleição da Argentina também. Então, ele sempre mexe com o jogo. Então, assim, do que tem hoje, o eleitor já está pensando em outros temas, mas a gente sempre tem que esperar se pode vir alguma coisa na reta final agora.
1: E o primeiro-ministro israelense Benjamin Netanyahu disse que o copiloto de um voo entre Dubai e Tel Aviv tentou derrubar a aeronave. As autoridades suspeitam de terrorismo.
12: 170 israelenses desembarcaram em segurança no aeroporto Ben Gurion. Horas antes, passaram por momentos de terror no voo que faziam de Dubai, nos Emirados Árabes Unidos, para Tel Aviv. A aeronave já se aproximava de Israel quando o copiloto, um cidadão de Omã, esfaqueou o piloto. O avião despencou 5 mil metros no ar em apenas um minuto. As imagens gravadas a bordo por passageiros mostram os momentos de tensão durante a movimentação. Um passageiro e membros da tripulação conseguiram entrar na cabine e imobilizar o agressor. Um dos tripulantes tomou o controle e fez o pouso de emergência na Arábia Saudita, onde o copiloto está preso e o piloto ferido foi internado. O primeiro-ministro Benjamin Netanyahu classificou o incidente como extremamente grave e disse que provavelmente foi uma tentativa de derrubar a aeronave. Ele cancelou a agenda e foi para o aeroporto, onde recebeu como herói o passageiro Yaniv Dawon, que ajudou a imobilizar o agressor.
1: Veja a seguir, pesquisa Meio Ideia mostra empate técnico entre Lula e Flávio Bolsonaro no primeiro e segundo turnos. O levantamento revela ainda que a maioria dos eleitores indecisos são mulheres da classe C que vivem na região sudeste. Os detalhes você confere já já.

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7: Nova pesquisa Meio Ideia, divulgada hoje, mostra o presidente Lula e o senador Flávio Bolsonaro tecnicamente empatados pela margem de erro num primeiro e num eventual segundo turno.
8: Na intenção de voto estimulada para o primeiro turno, Lula do PT tem 39,4% dos votos. Flávio Bolsonaro do PL, 38,4%. Augusto Cury do Avante, 6,7%. Renan Santos do Missão, 4,5%. Ronaldo Caiado do PSD aparece com 4,4%. Romeu Zema do Novo, 3,5%. Samara Martins, do Unidade Popular, 0,4%. Clariana Barão, do Democracia Cristã, e Hertz Dias, do PSTU, 0,3%. Wilson Grassi, do Democrata, Leonardo Avalanche, do PRTB, que desistiu hoje da candidatura, Rui Costa Pimenta, do PCO, e Edmilson Costa, do PCB, 0,1%. Brancos nulos e não vão votar, 0,7%. Não sabem, somam 1,5%. Em um eventual segundo turno, Lula tinha 46% na última pesquisa. Subiu para 48,5%. Flávio Bolsonaro aparecia com os mesmos 46% do presidente e chegou a 48%. A pesquisa também perguntou qual candidato o eleitor mais rejeita. Lula tem 43,7%, Flávio Bolsonaro 41,4%. Na última pesquisa, 46,5% aprovaram a forma como Lula atua como presidente. Agora o índice subiu para 49%. 48,4% desaprovavam no começo de setembro e esse número oscilou para 49%. Os eleitores também avaliaram o governo. Na última pesquisa, 34,5% achavam bom e ótimo. Hoje são 35,3%. Regular eram 26%, agora 21%. Ruim e péssimo, a avaliação passou de 38% para 41%. A pesquisa Meio Ideia, registrada no Tribunal Superior Eleitoral, entrevistou 2 mil eleitores entre os dias 25 e 28 de setembro. A margem de erro é de 2,2 pontos percentuais.
7: Maurício, a pergunta que eu sempre te faço e você espera por ela, é uma eleição que pode terminar em primeiro turno ou você vê nesse momento grandes chances de um segundo turno?
9: Não, a gente tem elementos hoje que, obviamente, a maior probabilidade é de a gente ter um segundo turno entre o Flávio Bolsonaro e o Lula, só que eu queria também dizer que a pesquisa traz alguns elementos que colocam uma chance alta de segundo turno comparado com outros anos.
7: Segundo turno, uma chance alta
9: de primeiro turno comparado com outros anos. Primeiro que está tendo uma antecipação enorme na cabeça do eleitor do segundo turno no primeiro. Por isso que os dois principais candidatos estão muito na frente. Então, existe uma possibilidade alta de acontecer aquilo que a gente já conversa, né, Rita? Do antipetismo de chegada, de os outros, os eleitores migrarem de Cury, Caiado, Zema e René, eventualmente, para votar no Flávio, porque o Flávio está melhor posicionado para ganhar do Lula. E uma coisa está acontecendo com o presidente Lula, ele oscilou na margem de erro positivamente, mas é importante dizer que se ele conseguir colar a intenção de voto na aprovação... Na aprovação do governo, que inclusive melhorou também, oscilou positivamente. É difícil a gente separar o que aconteceu, se foi o Bolsa Família, se foi o fim das BETs, é difícil separar isso. Mas se ele colar a intenção de voto na aprovação, ele vai flertar com o primeiro turno também. A única coisa que eu sempre lembro aqui é que a abstenção, o perfil de abstenção, que é mais de baixa renda, baixa escolaridade, bate pior no eleitor do presidente Lula do que na oposição. Então, assim, só para responder a tua pergunta, eu acho que a gente ruma para um segundo turno com os dois primeiros colocados com níveis muito altos, que é uma grande novidade dessa eleição, mas a gente tem um caminho aberto aí, depender do antipetismo de chegada para acabar no primeiro turno.
7: O desejo de acabar em primeiro turno pode levar, então, que esses eleitores que votem em Cury, Caiado, em Zema, antecipem. Parte desses votos vão para Flávio Bolsonaro, mas há parte que poderia eventualmente ir para o presidente Lula?
9: Não, nesse momento, acho que o presidente Lula tem a missão de alinhar a aprovação que ele tem com os votos. Então, garantir que quem aprova o governo vai votar nele. Eu acho que essa é a grande missão que ele tem daqui em diante. A gente fez uma pergunta para os eleitores de Caiado, Cury, Zema e Renan, se eles considerariam votar no Flávio Bolsonaro já no primeiro turno. E quase 40% dizem que estão considerando, ou seja, falaram na pesquisa que estão considerando, ou seja, tem um potencial enorme de esvaziamento dessas candidaturas.
7: Sacamão, você quer analisar ou quer perguntar?
3: Não, eu ia até fazer, tipo, eu conversei bastante com o Maurício também, né, com relação aos números que a pesquisa produziu, e tem um ponto que é o seguinte, você vai pegar esse pacote da qual ele falou, você teve nas últimas semanas o presidente Lula soltou o quê? Reajuste de 15% no Bolsa Família, o anúncio de que as canetinhas de emagrecimento vão entrar no SUS, você teve a questão das bets, né, que, com banimento das bets, depois você teve toda a polêmica com relação à Nossa Senhora Aparecida, que foi positiva para o governo. Todo esse pacote, aí as pessoas olham a pesquisa, ideia, olham outras pesquisas e falam assim, nossa, não surtiu efeito, não surtiu. Aí que tá, se você for pegar a pesquisa, mesmo a pesquisa de intenção de voto, você vai ver uma queda na intenção de voto do Lula que estava acontecendo. Depois desse movimento do governo, a queda estanca. Então, é o seguinte, não significa, pode não ter gerado um crescimento, um salto, mas você tem que pensar que você mudar a tendência num processo social dinâmico e complexo como o nosso é uma coisa que é você virar um transatlântico em alta velocidade. Então, o que acontece? Isso pode ter feito o quê? Isso pode ter garantido exatamente a existência do segundo turno. A gente só vai ficar sabendo disso no domingo.
7: A pesquisa Meio Ideia registrou ainda a intenção espontânea de votos para presidente. Mostrou também que os eleitores indecisos são predominantemente mulheres acima dos 45 anos, católicas, pertencentes à classe C e moradoras da região sudeste.
4: No recorte em que o eleitor cita um nome sem acesso prévio à lista de candidatos, o presidente Lula aparece à frente com 31,5% dos votos. Flávio Bolsonaro vem a seguir com 30,5%. Os dois estão empatados tecnicamente pela margem de erro. Augusto Cury tem 4%, seguido de Romeu Zema com 3,5%, Ronaldo Caiado com 3,1% e Renan Santos com 1,7%. Outros candidatos somam 1,2%. Brancos, nulos e eleitores que não pretendem votar em ninguém somam 7,5%. Outros 17,5% não sabem.
10: Com a disputa acirrada entre Lula e Flávio Bolsonaro, a parcela do eleitorado que ainda não decidiu em quem vai votar ganha mais importância. Por isso, nesta reta final de campanha, candidatos reforçam o trabalho para conquistar o voto dessas pessoas. A senhora já definiu em quem vai votar?
11: Não.
10: Que fatores a senhora vai analisar?
11: Saúde, educação.
4: De acordo com a pesquisa Ideia, praticamente 2/3 dos indecisos são mulheres.
12: Estou pensando ainda.
13: Esse ano está muito difícil.
14: Eu estou averiguando, vendo cada um deles para poder votar.
4: Os católicos predominam com 59,9%. 24,4% são evangélicos. 9,2% têm outra religião. E 6,6% não professam nenhuma fé. Entre os que ainda não definiram o voto, 44,1% são da classe C. 30,9% estão nas classes D e E. E 23,8% pertencem às classes A e B. Na divisão por idade, há um equilíbrio, com leve aumento entre eleitores de 45 até 59 anos. O número de indecisos é menor entre os jovens.
15: Tem até domingo para pensar, mas que seja alguém que luta por causas sociais, que pense em investir na educação, na saúde.
4: A maioria dos indecisos está no Sudeste. Em seguida, aparecem as regiões Nordeste e Sul. Em menor número estão Centro-Oeste e o Norte do país. Nas eleições presidenciais passadas, 37% votaram em Lula, enquanto 27,8% em Jair Bolsonaro. Outros 29,5% não votaram ou anularam o voto. E 5,7% não se lembra ou não informou.
12: Sinceramente, está bem definido. A família inteira em casa ainda não decidiu.
7: O Maurício, 17,5% não conseguem citar espontaneamente o nome do candidato, né? Há 4 dias da eleição, o que esse número revela para a gente? Não,
9: talvez esse seja o número que mais me chama a atenção, porque, primeiro que há 4 anos atrás, esse número era 10 pontos percentual menor. Então, a gente tem um número maior de indecisos na espontânea. Isso pode revelar 2 coisas, Rita. A primeira, que pode ter uma volatilidade na reta final, ou seja, uma mudança de voto, e de alguma maneira bater no antipetismo de chegada. Mas a segunda, que eu estou monitorando mais de próximo, é a possibilidade de se transformar num não voto. Geralmente, quando você tem muito indeciso na espontânea, se transforma em não voto, que é a soma de abstenção, branco e nulo.
7: E o que, que isso pode significar?
9: Isso significa, na prática, assim, eu tenho um cálculo que assim, a gente teve mais ou menos 25,5% de não voto no primeiro turno de 22. Se a gente tiver mais de 31% de não voto no primeiro turno agora, a gente entra numa zona de primeiro turno muito alta. Porque você sabe, né, que o não voto sai da equação de voto válido. Uhum. Então, é uma coisa para a gente monitorar esses indecisos na reta final.
7: E quase 1/3 dos entrevistados, né, 31,5%, disse que ainda pode mudar o voto. Também é um percentual alto?
9: Muito alto. E, mais uma vez, acima de 10 pontos percentuais comparado com o mesmo período de 22. E isso significa também, Rita, que essa eleição ela mobilizou muito menos do que 22. As pessoas estão menos mobilizadas, elas estão mais descrentes em relação à solução. Não sei se você reparou, mas 37% dos indecisos votaram no Lula na eleição passada. O que aconteceu foi que parte do eleitorado do Lula não aprova esse governo hoje ou está insatisfeito com esse governo. Por isso que eles estão indecisos. Então, assim, esse resultado de pode mudar o voto, indeciso na espontânea, pode trazer muita surpresa aí na reta final.
7: Quer analisar ou quer perguntar?
3: Não, eu ia perguntar para eles, na verdade, com relação à questão dos indecisos, se eles são distribuídos. Você falou com relação à questão da votação do Lula, mas eles estão distribuídos do ponto de vista do espectro político de esquerda e direita de forma igual?
9: Não, aliás, essa é uma pergunta muito importante, né? Esse grupo de indecisos é o grupo mais apolítico, Sakamoto, que é o grupo que menos se identifica com as bolhas. E esse também faz com que eles tomem a decisão muito mais próximos do dia da eleição. Inclusive, essas mulheres, elas realmente, como eu falei, Rita, elas não conseguem acompanhar a política no dia a dia. Então, elas realmente, quando elas são demandadas a tomar uma decisão, que é justamente nessa reta final, é que elas se posicionam. E justamente, por que a gente tem muito indeciso nesse momento? Porque esse grupo, ele está insatisfeito com esse governo, ele acha que esse governo não entregou, principalmente na economia. Por outro lado, essas mulheres têm uma péssima memória da gestão do Bolsonaro, principalmente no tema da pandemia. A gente cansou de ver isso em grupo qualitativo. Então, esses números de indeciso na espontânea, de pode mudar de voto, vão trazer muita surpresa aí nessa reta final.
7: A próxima pesquisa é no sábado. E você vai estar aqui na bancada comentando comigo.
9: Bom, né? Parece que foi convocado, né? É.

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3: O ministro Gilmar Mendes, do Supremo Tribunal Federal, manteve a quebra dos sigilos bancário e fiscal de uma ex-assessora de Flávio Bolsonaro no período em que ele era deputado estadual no Rio de Janeiro. A decisão reacende uma antiga acusação arquivada pela Justiça do esquema de rachadinha no gabinete dele.
4: A decisão do ministro Gilmar Mendes foi tomada em uma reclamação apresentada por Daniele Mendonça da Costa da Nóbrega, ex-assessora de Flávio Bolsonaro na Assembleia Legislativa do Rio de Janeiro. A quebra dos sigilos bancário e fiscal foi determinada pela Justiça do Rio de Janeiro no âmbito de uma ação de improbidade administrativa movida pelo Ministério Público Estadual em 2023. O processo apura suspeita de repasse de parte dos salários de servidores da Alerge a Fabrício Queiroz, ex-chefe de gabinete de Flávio Bolsonaro, na época em que ele era deputado estadual. Daniele é ex-mulher de Adriano da Nóbrega, ex-capitão da Polícia Militar do Rio, assassinado em 2020, depois de ficar mais de um ano foragido, acusado de comandar a maior milícia do Rio. Mensagens encontradas no celular dela mostram que Queiroz se encarregava de entregar à ex-assessora os contra-cheques e a declaração de rendimentos junto à Alerge. Apontada como funcionária fantasma, ela teria recebido R$ 846 mil entre 2007 e 2018. Os possíveis desvios no gabinete do então deputado estadual Flávio Bolsonaro começaram a ser investigados em 2018, com base, entre outras

0: As provas em relatórios de inteligência financeira do COAF. Em 2020, o Ministério Público do Rio denunciou Flávio Bolsonaro e outros investigados pelos crimes de peculato, lavagem de dinheiro e organização criminosa. Parte das provas foi anulada em 2021 pela segunda turma do Supremo Tribunal Federal, que alegou que foram obtidas de forma irregular. Em maio de 2022, o Tribunal de Justiça do Rio de Janeiro rejeitou a denúncia.
1: Ainda naquele ano, o MP afirmou que investigações poderiam ser mantidas a partir de provas válidas, como o primeiro relatório do COAF sobre o caso. Na decisão desta terça-feira, Gilmar Mendes destacou que a apuração, que está na esfera civil, não se baseou só nos relatórios do COAF e que há dados funcionais e financeiros da Alerj.
2: Então, a ação correspondente, licitações, por exemplo,
3: Brega e Fabrício Queiroz não se manifestaram sobre a decisão do ministro Gilmar Mendes. Sakamoto, eu queria que você comentasse o timing, né, de Gilmar Mendes recolocando o tema rachadinha na semana da eleição.
4: Nossa, é uma coincidência tremenda, né? Claramente, é claro que isso entra no meio da história e o senador Flávio Bolsonaro vai poder reclamar de questão política, né, de uma opção política por parte do ministro Gilmar Mendes. Mas, ao mesmo tempo que ele vai poder reclamar disso, o eleitor não vai poder reclamar. Por quê? Porque é um bom lembrete. Esse era um dos escândalos que estava claro desde o começo da candidatura do senador Flávio Bolsonaro e que ele fez egípcia lá, o Matrix lá, se desviou do escândalo e não teve praticamente que responder a ele. Toda vez que respondeu, falou, olha, foi arquivado. Foi arquivado por uma questão de uma manobra, de uma decisão, de questão de competência, quem vai julgar, quem vai investigar. Mas o que foi encontrado naquele momento, ele nunca explicou decentemente. Quando a gente fala de rachadinha, parece uma coisinha bonitinha, um docinho, algum brinquedo de criança. Rachadinha, gente, sabe o que é? É roubo do salário, do servidor, do seu gabinete, enquanto político. Então é o seguinte, o que o senador era acusado como deputado estadual? De pegar uma parte do salário do pessoal que trabalhava para ele, em alguns casos era funcionário fantasma, em alguns casos era funcionário de família de miliciano, como era o caso da mãe e da ex-esposa de Adriano da Nóbrega, um dos piores matadores do Rio de Janeiro, inclusive, que acabou assassinado, e aí pegava e lavava esse dinheiro em lojas de chocolate, como o da Copenhague, e dali era depositado e comprado imóvel em dinheiro vivo. Essa era a grande acusação. Então, vamos ver como agora se desdobra.
3: Maurício, é mais uma notícia que embola essa última semana, que a gente teve várias revelações, né? Como é que o eleitor consegue decantar tudo o que está acontecendo nessas últimas semanas ou não consegue?
5: Eu queria fazer dois pontos. O primeiro é que os eleitores estão vivendo uma anestesia sobre sistemas de corrupção. E principalmente o escândalo do Banco Master introduziu uma coisa de que está todo mundo envolvido, todo mundo é corrupto, e essa é uma eleição que a decisão fundamental não vai ser quem é menos ou mais corrupto. Isso é uma coisa que está bem estabelecida. E o segundo ponto, que é importante a gente esclarecer aqui, é que essa é uma eleição que é essencialmente sobre a continuidade ou não do governo Lula. Não é sobre alguma figura específica da oposição. Então, hoje, acho que a decisão principal do eleitor, que vai à urna no domingo, é se o governo merece ou não continuar.
3: As cartas compromisso são instrumentos da sociedade civil para tentar engajar candidatos em temas considerados importantes. No documento que defende o combate ao trabalho escravo, houve a adesão de apenas 3 presidenciáveis.
6: 67 trabalhadores rurais foram resgatados, nesta semana, de uma usina de cana-de-açúcar em Cabo Frio, no litoral fluminense. Os fiscais do trabalho constataram que eles estavam em situação análoga à escravidão. Os cortadores de cana denunciaram pagamento irregular de salários, falta de vínculo empregatício, alojamentos precários e sem higiene e jornadas de trabalho de 12 a 15 horas diárias. Desde 1995, mais de 73 mil crianças e adultos foram resgatados de situações semelhantes à escravidão no Brasil. Para garantir que os futuros governantes priorizem a luta contra esse crime, a CONATRAE, Comissão Nacional para a Erradicação do Trabalho Escravo, lança desde 2003 uma carta compromisso para candidatos à presidência da República e governadores. Entre outros pontos, os assinantes se comprometem a tratar o combate ao trabalho escravo e ao tráfico de pessoas como prioridades do mandato. Não promover empresas ou empreendimentos

0: que tenha usado mão de obra escrava ou infantil e exonerar servidor público de confiança que se beneficiar desse tipo de mão de obra. Este ano, Lula, Ronaldo Caiado e Augusto Cury assinaram o documento. Os demais presidenciáveis declinaram do convite ou não responderam até a data limite, na última segunda-feira.
1: A gente sabe que o trabalho escravo tem a ver com agronegócio, tem a ver com pecuária, tem a ver com atividade de mineração e outras mais. Então, esse tipo de compromisso ele pode desagradar forças que apoiam ou financiam aquela candidatura. Nos importa que esse compromisso seja assumido, porque historicamente, desde 2006, praticamente a cada 2 anos, nós conseguimos cobrar dos candidatos ao executivo um posicionamento que tem contribuído bastante à manutenção e consolidação e avanço de políticas públicas.
0: O combate ao trabalho escravo é apenas uma das frentes defendidas nas cartas compromisso. Esses documentos são usados pela sociedade civil como ferramentas para engajar candidatos em temas considerados prioritários. Depois das eleições, esses documentos são usados para pressionar os eleitos a cumprirem suas promessas. O Fórum das Mudanças Climáticas, por exemplo, criou uma carta para que os candidatos se comprometam com a transição energética, reduzindo o uso de combustíveis fósseis e apoiando a produção de energia sustentável. Já o UNICEF, Fundo das Nações Unidas para Infância e Adolescência, pede aos presidenciáveis e candidatos a governadores a garantia dos direitos de meninos e meninas. Nos dois casos, as entidades ainda buscam adesões às cartas.
2: Eu vejo essas cartas como uma sinalização de preferências, né? Então, ao assinar ou deixar de assinar, o candidato ele está sinalizando que aquela pauta é importante para ele, é importante para a campanha dele e para o eleitorado, né, que ele pretende aí conquistar. Então, eu acho que tanto pode conquistar voto, quanto pode também deixar de ganhar votos.
3: O Sakamoto, um candidato se comprometer a combater o trabalho escravo devia ser uma escolha fácil. Aparentemente não foi, então.
4: Não, aparentemente não foi. É o mínimo civilizacional, né, gente? Quando o pessoal fala de grandes crimes transnacionais, o trabalho escravo e o tráfico de seres humanos é um dos piores, mais degradantes. Talvez seja daquele que você fale e as pessoas falam: opa, peraí, estamos falando do fundo do poço. Contudo, a gente sabe que o trabalho escravo contemporâneo dá lucro para muita gente, né? Trabalho escravo contemporâneo está conectado a uma série de cadeias produtivas, e não só no Brasil. Os Estados Unidos, que recentemente baixou um tarifaço com o mundo, ergueu sobretaxa, dizendo que vocês não estão combatendo o trabalho escravo de forma correta, é o país do mundo que mais lucra com o trabalho, com o tráfico de seres humanos e trabalho escravo, e é o país no continente americano com o maior número de escravizados contemporâneos. Mas então, exatamente por conta dessa questão econômica, por conta desse lucro, e é uma das atividades criminosas mais lucrativas que existe, você acaba, na verdade, gerando desconforto. Essa é uma das razões. Outra razão é ideológica. Tem gente, o próprio ex-presidente Jair Bolsonaro criticava o combate ao trabalho escravo, porque ele achava que era um exagero, você acaba, putz, você vai colocar em risco a propriedade da pessoa, você vai isso, vai aquilo. Ele sempre criticou. Então, tem questões ideológicas, tem questões econômicas, e eu prefiro não acreditar em maldade, né? Mas é claro que o eleitor pode acreditar.
3: Ô Maurício, como você estava dizendo, não é uma eleição de discussão de grandes propostas ou de propostas civilizatórias como essa que o Sakamoto pontuou.
5: Não, claramente não. E tomara que a gente viva numa sociedade que isso seja o básico, né? Não seja uma notícia, não seja a pauta, ninguém tem que obrigar a assinar. Mas, infelizmente, esse foi um processo eleitoral com baixíssimo nível de discussão de política pública e eu acho que isso, a consequência disso, essa grande quantidade de indecisos que a gente tem na reta final.
3: Eu agradeço a presença do presidente do Instituto IDEA e pesquisador da Universidade George Washington, Maurício Moura, e do jornalista Leonardo Sakamoto. Boa noite,
6: boa
3: sempre
6: noite.
3: Um prazer recebê-los. E a gente termina essa edição com imagens, atração imersiva Monopoly Experience, Tesouros do Brasil, em cartaz no Shopping Cidade de São Paulo, na capital paulista. Inspirada no jogo de tabuleiro, a experiência propõe desafios interativos que passam pelas 5 regiões brasileiras e o desempenho de cada jogador é registrado num cartão. Cada decisão pode mudar o rumo final do jogo. Obrigada pela companhia, uma ótima noite. O Jornal da Cultura volta amanhã.
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11: Vinte e duas horas, um minuto.
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Nós estamos ouvindo A Cidade e a Neblina, faixa 1 do primeiro disco de Guilherme Arantes, lançado pela Som Livre em 1976. Um álbum que surge a partir do sucesso de Meu Mundo e Nada Mais, canção que fez parte de trilha de novela e é até hoje o maior sucesso do artista.

0: Guilherme Arantes, paulistano, nascido em 28 de julho de 1956, começou a carreira no grupo Moto Perpétuo, de rock progressivo, ainda no final dos anos 1960. Ele era o vocalista, tecladista e principal compositor da banda, que lança um álbum em 1974. Guilherme sai, em 76, para se dedicar à carreira solo, uma carreira marcada por uma coleção de sucessos.
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0: Hoje no Discoteca, a música de Guilherme Arantes por ele e várias outras vozes. E eu começo com o próprio Guilherme neste lindo primeiro trabalho em que o piano é muito presente e em que se pode perceber a influência declarada do blues e daquele pop de nomes como Elton John, por exemplo. Um disco que contou com músicos excepcionais como Rio Duora, Altamiro Carrilho e Jacques Molenbeum, e é recheado por pérolas como Cuide-se Bem, Nave Errante, Antes da Chuva Chegar, Descer a Serra e essa balada melancólica e belíssima que remete inclusive à capa e à contracapa desse maravilhoso álbum. Vamos ouvir Águas Passadas. Depois, Evinha e Vanessa da Mata cantam Guilherme Arantes.

0: Abrindo esse discoteca com a obra de Guilherme Arantes, nós ouvimos com o próprio Guilherme Águas Passadas, depois com Evinha, Antes da Chuva Chegar. Aliás, a cantora, ex-Trio Esperança, dedicou todo um álbum de voz e piano às canções do Guilherme Arantes. E fechando o bloco, Vanessa da Mata em faixa do disco tributo A Voz de Mulher, na obra de Guilherme Arantes. Cuide-se bem.
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0: acabar.
1: O segundo álbum de Guilherme sai em 1977, o Ronda Noturna, e traz sucessos como o Baile de Máscaras, que estamos ouvindo, e Amanhã, que Caetano Veloso registraria no álbum Totalmente Demais, de 1986.

E aí tivemos composições de Guilherme Arantes. Com o MPB4 Labirinto, Zizi Posse cantou Meu Mundo e Nada Mais, em gravação ao vivo, e também ao vivo Caetano Veloso em Amanhã. O Discoteca volta em instantes, logo após o intervalo.

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13: Já estamos de volta com o Discoteca, que hoje destaca a obra de Guilherme Arantes.

Guilherme Arantes tem alma paulistana, o sotaque e o jeito também. Em 1980, ele faz o disco que traz muito deste espírito de grande metrópole, com uma capa que mostra, inclusive, um trem em uma estação ferroviária. A produção foi do Liminha e abre com esse rock, a faixa título Coração Paulista, que traz os vocais de Arnaldo Batista. Esse disco faz parte também Brasília, que a banda Maglore registrou em outro disco homenagem a Guilherme, A Cara e o Coração.

0: Nesse bloco do Discoteca, nós ouvimos de Guilherme Arantes com o Maglore, Brasília, e depois com Mariene de Castro, Planeta Água. Aliás, essa canção quase venceu o Festival MPB Shell de 1981. Não ganhou, mas foi um enorme sucesso para Guilherme, até hoje.
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0: Guilherme Arantes em destaque hoje no Discoteca. Guilherme, um colecionador de hits, especialmente nos anos 80. Nós estamos ouvindo alguns hoje aqui. Mas agora eu vou tocar um lado B, uma música deliciosa gravada por Elis Regina, ali no início dos 80.

com a Leila Pinheiro, música feita com o parceiro de Guilherme, Nelson Motta. Estamos ouvindo a música de Guilherme Arantes em destaque aqui no Discoteca. Algumas das canções de Guilherme fizeram o mesmo sucesso na voz de outros intérpretes. É o caso de Labirinto, com o MPB4, que nós já ouvimos, e de Brincar de Viver com Maria Bethânia. Além da infantil, Lindo Balão Azul com a Turma do Balão Mágico, ou Baby do Brasil, Bebel Gilberto, Moraes Moreira e Ricardo Graça Mello. Quem não lembra?

0: Neste bloco, com músicas de Guilherme Arantes, nós ouvimos Lindo Balão Azul, com a Turma do Balão Mágico. Depois, o Silva cantou Marina no Ar, que é uma parceria de Guilherme e Nelson Motta. E com a mineira Marina Machado, O Melhor Vai Começar.
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Guilherme Arantes vem lançando ao longo das décadas vários álbuns de inéditas. A sua discografia já abrange mais de 20 álbuns de estúdio, fora os gravados ao vivo e as compilações. O seu mais recente trabalho é Interdimensional, de 2026, um disco que celebra os 50 anos de carreira do cantor e compositor. Ao fundo, estamos ouvindo a faixa Intergaláctica Missão.

0: O hitmaker Guilherme Arantes, de alma e coração paulista, foi o autor em destaque nesse Discoteca, que tem roteiro, produção e apresentação de Teca Lima e montagens do Toninho Silva. Na semana que vem, mais um compositor ou compositora da nossa música. Muito obrigada pela sua audiência, um beijo e até lá.
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1: 23 horas.
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4: Programa de estágio da Rádio Cultura Brasil. Nesta semana, a seleção é de Vitor Silva Costa. A apresentação é minha, Giovana Chaves. Vamos começar essa programação com Cleiton e Cledir.

Ouvimos já o seu Valença com ele, Cambalhotas. Antes, com Cleiton e Cledir, uma composição da dupla Deu Pra Ti. Gente que entende de música popular brasileira está diariamente presente em nossa programação, com entrevistas, novidades e comentários musicais. Sempre às 5 da tarde, aqui na Rádio Cultura Brasil. Seguimos com os Novos Baianos.

Ouvimos de Pepeu Gomes e Tavinho Paes com Pepeu Gomes, Sexy Iemanjá. Antes, com os Novos Baianos, Swing de Campo Grande. Composição de Moraes Moreira, Paulinho Boca de Cantor e Galvão. Vanessa da Mata.

0: Ouvimos de Paulo César Pinheiro e Wilson das Neves com Wilson das Neves, anfitrião. Antes de Martinho da Vila, com ele, o pequeno burguês. Abrimos com Vanessa da Mata, Viagem, composição dela. Vamos a um rápido intervalo, eu volto em seguida.
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2: Estamos de volta com a programação musical da Rádio Cultura Brasil. Seguimos com o Seu Jorge.

Ouvimos de Marina Lima e Antônio Cícero com Marina Lima, Transa de Amor. Antes de Seu Jorge, Rogê e Gabriel Moura com Seu Jorge, Papo Reto. 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Ed Mota.

Ouvimos de César Costa Filho e Aldir Blanc com Elis Regina, Ela. Antes de Edu Lobo e Chico Buarque com Ed Mota, Bancarrota Blues. 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Zé Geraldo.

Fechamos a programação com Folhas Secas, de Nelson Cavaquinho e Guilherme de Brito com Beth Carvalho. Antes, de Zé Geraldo com ele, Como Diria Dylan. Eu sou Giovana Chaves. Nessa semana, sou eu quem apresenta o programa de estágio da Rádio Cultura Brasil. Seleção musical de Vitor Silva Costa. Trabalhos técnicos de Antônio Silva. Supervisão, Eduardo Weber. Continue ouvindo a programação da Rádio Cultura Brasil.

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2: Meia-noite.
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Era a primeira vez que lhe escreviam aquelas sentimentalidades, e o seu orgulho dilatava-se ao calor amoroso que saía delas, como um corpo ressequido que se estira num banho tépido. Sentia um acréscimo de estima por si mesma e parecia-lhe que entrava, enfim, numa existência superiormente interessante, onde cada hora tinha o seu encanto diferente, cada

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1: Programa de estágio da Rádio Cultura Brasil. Nesta semana, a seleção é de Vitor Silva Costa. A apresentação é minha, Giovana Chaves. A música que abre esse horário é Extra 2, o rock do segurança.

Ouvimos de Nando Reis, Arnaldo Antunes e Sérgio Brito com os Titãs, Bichos Escrotos. Antes de Gilberto Gil, com ele, Extra 2, o Rock do Segurança. 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Seguimos com Vanderly.

Ouvimos de Dante Ozzetti, Kleber Albuquerque com Seu Mar, Lenha na Quentura. Antes de Vanderlei com ele, Pimenta Malagueta. 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Seguimos com Maria Rita.

Ouvimos de Pedro Amorim com Pedro Miranda, Samba da Moreninha. Antes de Marco Antônio e Nair Serra com Maria Rita, Saco Cheio. Vamos a um rápido intervalo, eu volto em seguida.

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4: Estamos de volta com a programação musical da Rádio Cultura Brasil. Seguimos com Los Hermanos.

Ouvimos Nando Reis com ele e os Infernais, Espatódia. Antes de Rodrigo Amarante com Los Hermanos, O Vento. Paula Toller.

Ouvimos de Vanessa da Mata com ela, Era Você. Antes de Herbert Viana e Paula Toller com Paula Toller, Derretendo Satélites. 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Jorge Benjor.

Encerramos a programação com Cantoria, de Ivan Lins e Vitor Martins, com Ivan Lins. Antes, de Geraldo Pereira e José Batista, com Anahy Rosa, chegou a Bonitona. Abrimos com Jorge Benjor, dele, Magnólia. Eu sou Giovana Chaves. Nessa semana, sou eu quem apresenta o programa de estágio da Rádio Cultura Brasil. Seleção musical de Vitor Silva Costa. Trabalhos técnicos de Antônio Silva. Supervisão, Eduardo Weber. Continue ouvindo a programação da Rádio Cultura Brasil.

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21: 6 horas. 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
23: Olá, ouvinte, seja bem-vindo. Começamos com Abel e Caim.

Ouvimos com Abel e Caim, de Yolando Mondim e Nenete, Tudo Passa. E seguimos com O Bando Flor do Mato.

0: Com Barreto e Barroso, de Tédio Vieira e Muíbo Cury, ouvimos João de Barro. Com o bando Flor do Mato, de Chavantinho e Tavinho Moura, Encontro de Bandeiras.
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0: Carlos Leite e Miraí interpretaram de Tony Brasil, Rafael Corte e Carlos Leite, Caipirão. Antes, com Cacique e Pajé, ouvimos de Cacique e Tonico Martins, viola.
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0: com Chico Amado e Xodó, do Zé Fernandes, Seresteiro das Noites. Antes, com Cascatinha e Inhana, ouvimos de Ekel Tavares e Juraci Camargo, Guacira. Vamos para um rápido intervalo e já voltamos.
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2: Estamos de volta com Rio Pardo.

Rolando Boldrin, ouvimos de Celino e Raul Torres, Promessa de Violeiro, com Rio Pardo, de Gilberto Carvalho, e O Legário Mariano, de Papo pro Ar.

0: Com o Tarcísio Mano Véi, ouvimos de Luiz Salgado, Noite e Viola. Antes, com Sérgio Reis, de Chico Valente, Neil Bernardes e Muskenberg, Filho Pródigo.
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Com o trio Parada Dura, nós ouvimos de Praense e Ado, Avião das Nove, com Tonico e Tinoco, de Angelino de Oliveira, Tristeza do Jeca.

0: Zilo e Zalo interpretaram de Zilo e Benedito Severo, Violão Amigo. Por hoje é só. Continue ligado na Cultura Brasil. Até mais.
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1: Sete e 25, olá, muito bom dia para você que segue aqui na sintonia da Rádio Cultura Brasil, nessa manhã de quinta-feira, hoje dia 1º de outubro de 2026. A gente começa agora mais uma edição do Música e Notícia, eu sou a Laura Mayumi, na apresentação e na seleção musical, eu conto com a redação da Sandra Vasconcelos e o apoio de produção é da Giovana Chaves. Nós vamos juntas com você até às 10 da manhã com muita música brasileira e atualização das principais notícias do dia aqui na capital, no Brasil e no mundo. Vou abrir com programação musical. Esse primeiro bloco está bem humorado. Começando com Marcelo Genesi e João Gomes. Amor de quê?

0: Mariana Aidar, mestrinho com Boy Lixo, composição da Mariana Aidar, Boy Lixo, é o que mais tem, cuidado. Antes teve Marcelo Genesi e João Gomes com Amor de Quê, música de Arthur Magno, Arthur Gomes, Guilherme Pereira, Pablo Bispo e Rodrigo Antunes. Agora 7 horas e 31 minutos.
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0: Hoje as temperaturas variam entre 20 e 28 graus aqui na capital, segundo a Climatempo. A propagação de uma frente fria muda o tempo nesta quinta-feira, com previsão de pancadas de chuva ainda pela manhã. À tarde, a estimativa é de chuva generalizada de forte intensidade, com possibilidade de formação de alagamentos. Durante a noite, as precipitações continuam, mas devem perder força. Agora 7h32, a gente segue com música por aqui, seguindo no nosso clima bem-humorado. Agora tem Leila Pinheiro com o Coco do Coco.
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0: Leila Pinheiro com Coco do Coco, música de Ginga e Aldir Blanc. Agora 7h36.
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0: O Tribunal Superior Eleitoral manteve, com divergências ao texto original, a remoção de posts que ligavam o senador Flávio Bolsonaro, também candidato à presidência, a um suposto projeto de retirada de Nossa Senhora Aparecida do posto de padroeira do Brasil. Entre as postagens suspensas estava a do ator Antônio Tabet, que não citava o nome de Flávio. Tabet foi ao Supremo Tribunal Federal no âmbito de um processo relatado pelo ministro Flávio Dino, que decidiu derrubar a ordem para tirar o conteúdo do ar. A ação de Dino foi derrubada no dia seguinte pelo também ministro Luiz Fux. Ontem, apesar dos 7 ministros do TSE concordarem que houve disseminação de informação falsa, 3 divergiram do ministro André Mendonça, autor da decisão, que dizia respeito ao alcance da medida proposta. Ricardo Villas Boas Cueva, Floriano Peixoto Marques Neto e Estela Aranha. Perto das 20h30, Mendonça, que foi o primeiro a votar, reconsiderou parte da própria posição, liberando a postagem de Tabet, mas proibindo publicações que ligassem Flávio Bolsonaro com a suposta mudança do título de padroeira do Brasil. Uma decisão colegiada na Justiça Eleitoral se sobrepõe e derruba as liminares no STF. 7h37, a gente ouve agora Gilberto Gil.

0: Gilberto Gil, composição dele, De Onde Vem o Baião. Agora, 7h40, a gente vai para um rápido intervalo. Já já tem mais música e notícia aqui na Cultura Brasil. Até já.
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0: 7h43, já estamos de volta, seguindo com música e notícia aqui na Rádio Cultura Brasil. E a gente volta com música, com o som do Daniel Medina.

0: Esse foi o Daniel Medina, dele Cantar Vitória. Agora 7h48.
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0: O Paquistão realizou hoje ataques aéreos em duas províncias do Afeganistão, segundo autoridades oficiais dos países. De acordo com o Ministério da Informação paquistanês, os ataques tiveram como alvo esconderijos de militantes e estimam a morte de 22 combatentes. Já o governo afegão confirmou a morte de 9 mulheres e crianças e contabilizou 11 feridos. A ofensiva ocorre em meio a repetidos confrontos transfronteiriços entre os dois países. Até a semana passada, a missão das Nações Unidas no Afeganistão havia informado que mais de 1.100 civis foram mortos ou feridos no território afegão. O Paquistão nega atacar civis, alegando mira em militantes que invadiram o território paquistanês. O Afeganistão nega abrigar esses grupos armados. 7h49, a gente segue com música por aqui, agora tem a Abur com o pé.

0: Karina Burdella, o pé. Agora 7h55, está na hora da participação do maestro João Maurício Galindo por aqui com o Pergunte ao Maestro.
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0: lindo.
1: Olá, amigos. Um ouvinte quer saber o que quer dizer a letra da famosa cavatina de Fígaro, de Rossini. Fígaro lá, Fígaro cá, etc, etc. Caro ouvinte, Fígaro é o próprio barbeiro de Sevilha. Para começar, é preciso dizer que naquela época, final do século XVIII, o barbeiro não era como hoje, alguém que apenas cortava barba e cabelo. Ele fazia muito mais, até agindo como um médico, fazendo sangrias e receitando remédios. Na ópera, Fígaro aparece então como faz-tudo da cidade. Aquela pessoa a quem todos recorrem, seja para consertar algo, mandar um bilhete para a namorada secreta e por aí afora. Eu não vou ler a letra toda, porque ela é muito longa, mas alguns versos bastarão para a gente entender o assunto. Pronto para fazer tudo dia e noite. Lâminas de barbear e pentes, agulhas e tesouras. Ao meu comando, tudo isso está. Todos me chamam, todos me querem. Mulheres, jovens, velhos. A peruca, a barba, o sangue, o bilhete. Ai, ai, ai, que fúria, que multidão. Por caridade, um de cada vez. Por caridade. É isso aí. Espero ter respondido. Um grande abraço e até o próximo programa.
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4: Pontualmente 8 horas, ótimo dia para você que segue aqui na sintonia da Rádio Cultura Brasil nessa manhã de quinta-feira. Hoje é dia 1º de outubro de 2026 e a gente segue com o Música e Notícia de hoje até as 10 da manhã. Vou abrir essa hora com o som do Rapa, Vapor Barato.

0: Titãs com Go Back, música do Sérgio Brito e Torquato Neto. Antes teve o Rapa com Vapor Barato de Wally Salomão e Jardes Macalé. 8 e 8.
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0: A partir de hoje, transferências de criptomoedas acima de 10 mil dólares feitas por meio de chaves privadas, sem depender de corretoras, devem ser avisadas ao Conselho de Controle de Atividades Financeiras, o COAF. Antes da nova norma do Banco Central, o tipo de envio de recursos não possuía necessidade de comunicação automática ao COAF, baseado em um valor fixo. A medida faz parte de um pacote anunciado pelo Banco Central na semana passada, quando o órgão reduziu a estimativa de crescimento do Produto Interno Bruto brasileiro deste ano de 2 para 1,8%. O órgão avalia que os primeiros dados da economia deste período sugerem atividade mais fraca do que a prevista, pontuando ainda um crescimento recente concentrado em segmentos como a agropecuária e a indústria extrativa. Para o ano de 2027, o Banco Central projeta uma nova desaceleração da economia e prevê uma alta de 1,4% do PIB. 8 e 9, a gente segue com música por aqui, agora tem Zélia Duncan.

0: Zélia Duncan com Telhados de Paris, música de Ney Lisboa. Agora 8h14, quem passa por aqui é o Alexandre Ingrevalo para te convidar para o Estúdio 77 de hoje, que vai ao ar às 2 da tarde. Bom dia, Lê.
1: Oi, Lau. Bom dia para você. Bom dia para o nosso ouvinte ligado aqui no Música e Notícia pela Rádio Cultura Brasil. Hoje é quinta-feira, é dia do nosso quadro Minha Playlist. A gente vai ter a participação muito especial do rapper Rincón Sapiência. Vamos saber quais são as músicas brasileiras que não podem faltar na playlist do Rincón Sapiência. Quem seguir a gente no Instagram da Rádio Cultura Brasil, no Facebook, já vai saber quais são essas músicas, né? E aí vai ouvi-las no Estúdio 77 hoje, logo mais a partir das 2 da tarde aqui na Cultura. Para quem quiser assistir também a participação do Rincón Sapiência no Minha Playlist, o vídeo já está disponível lá no Instagram, Rádio Cultura Brasil, ou no perfil aqui da nossa emissora, lá no Facebook. Além do Minha Playlist com o Rincón Sapiência, hoje a gente também tem Faixa Livre. Vou falar dos 15 anos do álbum Cavaleiro Selvagem, lançado pela cantora, compositora Mariana Aidar. Outro discão também lançado em 2011, há 15 anos, vai ser meu destaque de hoje do quadro Faixa Livre, entre outras atrações, das 2 às 5 da tarde aqui na Rádio Cultura Brasil. Estou esperando todo mundo. É isso, Lau. Obrigado pelo espaço. Boa quinta-feira para você e para o nosso ouvinte também.

Pereira, Deli e o pianista Daniel Zafran, Tudo Eu Te Dou. 8h17, um rápido intervalo, já já tem mais música e notícia aqui na Rádio Cultura Brasil. Até já.

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0: Essa foi a Cell com Perfume do Invisível, composição dela. Antes teve música da Lulina com ela e Ana Frango Elétrico, outras vezes. Agora, 8h29.
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0: A CT registra cerca de 567 quilômetros de lentidão nessa manhã aqui na capital. A Ecovias sinaliza que tem congestionamento nos trechos do 16 da Rodovia dos Imigrantes, sentido São Paulo, e na altura do quilômetro 64, na Anchieta, sentido litoral, ambos por excesso de veículos. Um acidente com uma carreta bloqueia parte da Avenida Raposo Tavares, em Cotia, na Grande São Paulo, desde as 5h53 da manhã, mas não há feridos no local. A alça de acesso seguia totalmente bloqueada às 7h30 e, até o momento, a Raposo Ecovias não informou a extensão do congestionamento. Lembrando que hoje, quinta-feira, rodízio municipal de veículos já está valendo desde as 7 da manhã. Vai até às 10 agora de manhã, depois das 5 da tarde, às 8 da noite, hoje para os veículos com as placas de finais 7 e 8. 8h30, a gente ouve agora Mano Brown.

0: Luísa Liang dela, essa foi Sou Yabá. Antes teve Mano Brown e Lino Cris deles, Gangsta Boogie. 8h36, um rápido intervalo, já já a gente está de volta com mais música e notícia.
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0: Esse foi o Castelo Branco dele crescendo. Agora, 8 horas e 42 minutos.
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0: O secretário de Estado dos Estados Unidos, Marco Rubio, determinou a saída antecipada da delegação do Irã de Nova York, informou a agência de notícias Axios nesta quinta-feira. A ordem ocorreu após a falta de avanço em negociações bilaterais indiretas, mediadas pelo Catar no último fim de semana. Rubio afirmou que os iranianos abusaram da hospitalidade durante a Assembleia Geral das Nações Unidas e exigiu a saída imediata do grupo liderado pelo chanceler Abbas Araghchi. A comitiva iraniana embarcou de volta para o Catar na madrugada da última terça-feira, antes da data inicialmente prevista para o fim da viagem. A apresentação do Irã na ONU negou a expulsão, afirmou que a saída cumpriu um cronograma enviado ao governo norte-americano em setembro e acusou o Departamento de Estado de espalhar boatos. 8h43, a gente segue agora com o som do 5 a seco.

0: Essa foi a Bluebell dela, Diva Uma Ova. Antes teve 5 a Seco com o Fio e a Teia, de Pedro Altério e Vinícius Calderoni. Agora faltam 10 minutos para as 9.
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0: Uma nova pesquisa do Instituto Real Time Big Data, divulgada hoje, aponta empate técnico entre o atual Lula e o senador Flávio Bolsonaro no primeiro e no segundo turno da eleição presidencial deste ano. Na simulação de primeiro turno, Lula aparece com 43% das intenções de voto e Flávio Bolsonaro registra 39%. Os demais candidatos somam menos de 5%. Renan Santos com 4%, Augusto Cury e Ronaldo Caiado

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1: Zé Cabaleiro, Ninguém Perguntou Por Você, música da Letrux. Antes a gente ouviu Maria Gadu com a história de Lily Brown, Diego Lobo e Chico Buarque. 8h58, vamos para um rápido intervalo, já já tem mais música e notícia por aqui. Até já.
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1: 9 horas.
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4: Pontualmente 9 horas, já estamos de volta, seguindo para a última hora do Música e Notícia de hoje. Vamos até às 10 da manhã, com muita música brasileira e atualização das principais notícias do dia, aqui na capital, no Brasil e no mundo. E a gente volta com música, com o encontro de Erasmo Carlos e Emicida em Termos e Condições.

0: Erasmo Carlos e Emicida, a parceria deles, Termos e Condições. Agora 9 horas e 5 minutos.
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0: O governo dos Estados Unidos liberou US$ 1 milhão para financiar um projeto que contesta a atuação do Supremo Tribunal Federal no Brasil. É o que afirma o jornal britânico The Guardian. O repasse integra um pacote de US$ 176 milhões do Fundo de Direitos Humanos e Democracia, liberado no dia 30 de setembro. Segundo o jornal, o projeto voltado busca apoiar grupos da sociedade civil que se opõem às decisões do tribunal brasileiro. A liberação dos recursos contou com a assinatura do secretário de Estado, Marco Rubio, que ignorou bloqueios orçamentários impostos por congressistas do Partido Democrata. Em nota, o Departamento de Estado norte-americano informou que os projetos passam por análise e têm o objetivo de promover a liberdade de expressão em países aliados. 9 e 6, a gente segue com música por aqui. Agora tem a Marina Mello com participação da Bruna Lucchesi, Perdida no Spam.

0: Clico. Só que eu não tô conseguindo abrir. Amiga, você sabe como abre?
1: Acho que clica aqui, ó.
2: Marina Mello, participação da Bruna Lucchesi, Perdida no Spam, composição da Marina. Agora 9 horas e 10 minutos, está na hora de Solano Ribeiro, a nova música do Brasil.
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0: Gilberto Gil dele, essa foi Pela Internet 2. Essa música tem uma história muito boa, né? Na verdade, o Pela Internet 1, que era só pela internet, que foi a primeira música a ser transmitida pela internet. Teve uma coisa assim, foi uma ação da IBM, junto com Gilberto Gil, que transmitiu para o mundo todo uma música pela primeira vez pela internet, né? Uma música sendo tocada ao vivo. E depois de alguns anos veio essa Pela Internet 2 para atualizar um pouco, né, as ferramentas. Daqui a pouquinho, se bobear, Gilberto Gil está lançando aí Pela Internet 3 com novas atualizações. Agora, 9h19, a gente faz um rápido intervalo, já já tem mais música e notícia. Até já.
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6: Estamos de volta, seguindo com música e notícia aqui pela Rádio Cultura Brasil. E a gente volta com o som da Anelisa Assunção, Song to Rosa.

0: Música da Annelisa Assunção com ela, Zé Negro, Thalma de Freitas e Céu, essa foi Song to Rosa. Agora 9h27.
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0: São Paulo registra agora a temperatura de 24 graus nessa manhã de quinta-feira, com a máxima prevista de 26 e mínima em declínio para 18 graus até o fim da noite. O tempo deve mudar no decorrer do dia devido à chegada de uma frente fria, que vai provocar pancadas de chuva de moderada a forte intensidade a partir da tarde, com ventos de até 50 km por hora. Já amanhã, sexta-feira, vai ser dia de céu encoberto e chuvas fracas em razão dos ventos úmidos do oceano, com os índices de umidade relativa do ar acima de 80% e termômetros com variação apertada, de 16 a 18 graus. No sábado, o sol aparece entre nuvens pela manhã, mas ainda é esperado que ocorram pancadas isoladas de chuva na Grande São Paulo durante o período da tarde. A mínima no sábado deve ser de 15 graus e a máxima de 23, com a umidade do ar acima de 70%. 9h29, a gente ouve agora Trupe Chá de Boldo.

Alice KM com Como Vês, música de Bruno de Lulo e Domênico Lancelotti. 9h38, um rápido intervalo, já já tem mais música e notícia.

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3: 9h40, estamos de volta aqui pela Rádio Cultura Brasil, seguindo para o último bloco do Música e Notícia de hoje. E a gente volta com música com a Mariana Furquim, em Cirando para Janaína.
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0: Música de Kiko Dinucci e Jonathan Silva, Ciranda para Janaína, na voz da Mariana Furquim. Agora, 9h45.
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0: Um drone russo atingiu uma escola em Kiev, capital da Ucrânia, na manhã desta quinta-feira. O prefeito Vitaly Klitschko informou que crianças estavam no abrigo do prédio no momento do ataque, mas que ninguém se feriu. Equipes de resgate trabalharam no local para apagar o incêndio provocado pelo impacto da aeronave. Na cidade de Odessa, situada às margens do Mar Negro, um ataque aéreo atingiu um centro comercial e deixou uma pessoa ferida. O governo da Rússia alega que a operação em Odessa teve como alvo um centro de dados e um navio de carga. 15 para as 10, a gente ouve agora Marisa Monte.

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Ouvimos Zé Cabaleiro com Mamãe Oxum, música dele, aqui em parceria com Chico César. E antes teve Marisa Monte com Lenda das Sereias, Rainha do Mar. 9h54. A defesa do senador Flávio Bolsonaro, candidato à presidência, apresentou um pedido ao Supremo Tribunal Federal para afastar o ministro Flávio Dino de processos relacionados a ele e ao atual presidente Lula e às eleições. No documento, os advogados citam ações que envolvem emendas parlamentares, financiamento de projetos audiovisuais e pedidos do partido PT de Lula à corte. O requerimento foi enviado após o Tribunal Superior Eleitoral manter, na noite de ontem, a exclusão de postagens que supostamente ligavam Flávio a um projeto de lei que buscava tirar Nossa Senhora Aparecida do posto de padroeira do país. A defesa do senador argumenta que Dino possui relação próxima com Lula, podendo comprometer, segundo os advogados, a imparcialidade nos julgamentos. O pedido solicita a suspensão liminar de Flávio Dino e a redistribuição dos processos para outros magistrados. 5 para as 10, para fechar o Música e Notícia de hoje, a gente ouve Alfa Amor.

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0: Alfa Amor e Matheus Aleluia com Paô da Alfa Amor em parceria com Saulo Duarte, encerrando o Música e Notícia de hoje. Agora 9h59 e é isso aí, o Música e Notícia fica por aqui. Muito obrigada pela sua companhia nessa manhã de quinta-feira. Eu sou a Laura Mayumi na apresentação e na seleção musical. Conto com a redação da Sandra Vasconcelos e o apoio de produção da Giovana Chaves. Amanhã, sexta-feira, a gente chega no horário normal, 7 da manhã, por aqui com mais uma edição do Música e Notícia. E você segue agora na companhia da Fabiana Ferraz com o Galeria de hoje. Beijo, boa quinta-feira, até amanhã.
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9: 10 horas, 2 minutos.
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11: Agora são 10 horas 2 minutos. Boa quinta-feira para você. Seja muito bem-vinda, seja muito bem-vindo. Hoje, dia 1 de outubro de 2026, mais uma edição do Galeria no Ar. Todos os dias de segunda a sexta-feira a gente faz essa mistura boa por aqui da música do presente com a música do passado. Eu também dou uma geral na agenda cultural da cidade e nos principais lançamentos da cena musical. Hoje eu abro galeria com uma música do Djavan, lá do finalzinho dos anos 80, de 1989. A gente ouve Vida Real.

0: Lued Luna, a gente ouviu o Yo-Yo e antes o Djavan, Vida Real, música de Chico Navarro, Mike Ribas, a versão é do Nelson Motta, música que abriu o Galeria de hoje.
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0: Acontece neste sábado no Instituto Tomi Otak uma apresentação do artista Kiko Dinucci com seu álbum Medusa, lançado neste mês, ou melhor, em setembro, né? O show vai de encontro com a exposição Contra a Regra, de Tatiana Blas, aberta para visitação no Instituto. Os trabalhos da artista inspiraram o diálogo que levou à capa do disco de Kiko Dinucci. A entrada é gratuita, com acesso por ordem de chegada. O Blue Note SP recebe hoje a cantora Karina Asensio num show em homenagem aos 50 anos do álbum Falso Brilhante, de Elis Regina, um dos trabalhos mais celebrados da artista. Entre as faixas do disco estão Como Nossos Pais e Velha Roupa Colorida e Jardins de Infância. Os ingressos você encontra na plataforma Eventim. A mostra Abbas Kiarostami, retrospectiva, segue em cartaz no Instituto Moreira Salles. A agenda vai de encontro aos 10 anos da morte do cineasta e nesta sexta-feira, às 7h50 da noite, acontece uma exibição do curta Solução Número 1, seguido pelo longa Gosto de Cereja, os dois dirigidos pelo iraniano. A entrada é gratuita, com retirada de senhas uma hora antes da sessão. Agora eu sigo com Caetano Veloso, do trabalho Recanto. A gente ouve Não Me Arrependo, um disco que completou 20 anos do lançamento no mês de setembro.

0: Caetano Veloso. A gente ouviu Não Me Arrependo, ele com Moreno, Zeca e Tom Veloso, do álbum C, do Caetano. Eu falei, eu acho que outra coisa. Agora são 10h17, eu vou para o intervalo e já retorno com a galeria, rapidinho.
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0: Agora são 10 horas 20 minutos. Eu sigo com o Mundo Livre S.A. A gente relembra o mistério do samba.

0: Kiko Dinucci. Calma, calma, Kiko Dinucci, eu ainda vou tocar. Eu toquei o Jorge Benjor, a gente relembrou o Telefone Tocou Novamente, de Jorge Benjor. E antes eu toquei o Mundo Livre S.A. com o Mistério do Samba, música de Fred 04 e Marcelo Pianinho. Agora são 10 horas 27 minutos. O primeiro cinema de rua da Vila Madalena terá sua sessão de abertura hoje. O Cine Tutu irá exibir a estreia do documentário NASA, que recebeu o prêmio especial do júri no Festival de Cinema de Veneza, promovido pela Folha de São Paulo. O longa dos jornalistas israelenses Raquel Zor e Yuval Abraham apresentam depoimentos da elite da inteligência militar de Israel. Eles descrevem ataques do exército do país à faixa de Gaza, mesmo com a consciência de que palestinos podem ser mortos como danos colaterais. Essas mortes colaterais são chamadas de NASAs. A sessão será seguida por um bate-papo com o cientista social e colaborador do Instituto Brasil-Israel, Daniel Dueck, e a professora de História Árabe da USP, Arlene Clemecha, também diretora do Centro de Estudos Palestinos da Universidade. A mediação é da repórter especial Patrícia Campos Mello. NASA tem exibição gratuita hoje, às 8 da noite, no Cine Tutu, na Rua Girassol, número 555. Os ingressos podem ser retirados na bilheteria do local com uma hora de antecedência. Agora são 10h29.
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0: Ouvimos a banda Black Hill com Maria Fumaça, música de Oberdan Magalhães e Luiz Carlos Batera. E antes a neta de Oberdan, Amanda Magalhães, com Vida de Rei e Vida de Cão, composição dela do álbum Era Uma Vez ou Amanhã, lançado recentemente. São 10h34 agora, eu vou para o intervalo e já volto com o Galeria, rapidinho.
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8: Agora 10h37, tem Chico Buarque por aqui com Hamilton de Holanda. A gente ouve que tal um samba.

0: da Piedade, ouvimos Cazuza, uma parceria dele com Frejá, e antes a Gal, Divino Maravilhoso, de Gil e Caetano, e eu toquei também o Chico Buarque com a Milton de Holanda, a gente ouviu Que Tal um Samba. São 10h48 agora.
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0: Karina Asensio se apresenta hoje no Blue Note. O espetáculo é um tributo a Elis Regina, com um repertório que revisita as faixas do disco Falso Brilhante. O show acontece às 8 da noite. Os ingressos estão disponíveis na bilheteria física do Blue Note e também na plataforma Eventim. Alice Caymmi sobe amanhã ao palco da Casa Natura Musical. O show revisita a trajetória de seu avô, Dorival Caymmi, com novos arranjos, né? Ela apresenta o show do álbum Caymmi, lançado este ano. O evento é às 9 da noite, ingressos disponíveis na bilheteria física da Casa Natura e também na plataforma Simpla. Então vamos com ela, Alice Caymmi, modinha para a Gabriela.

0: Mariana Volker, Desassossego, dela e Carol Martins. A gente ouviu antes Alice Caymmi, Modinha para Gabriela, de Dorival Caymmi. Agora são 10h56, eu vou para o intervalo e já retorno com o Galeria rapidinho.
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0: A defesa do ex-presidente Jair Bolsonaro voltou a pedir ao Supremo Tribunal Federal uma revisão para anular a condenação a 27 anos e 3 meses de prisão por tentativa de golpe de Estado. Os advogados de Bolsonaro fizeram a solicitação pela primeira vez na quinta-feira passada, mas voltaram atrás 2 horas depois. Agora a defesa teve a solicitação de análise atendida e o caso será relatado pelo ministro Cássio Nunes Marques, que já estava com requerimento sobre o mesmo processo. A defesa apresenta o que, segundo ele, seria uma prova nova, baseada em um laudo técnico sobre irregularidades nas evidências digitais apreendidas nas investigações. Eles também alegam a atuação indevida do relator Alexandre de Moraes nas apurações, uma vez que o ministro instaurou o inquérito sem enviar ao plenário do STF e sem pedido da Procuradoria-Geral da República. Entraram em vigor novas regras para doação de sangue no Brasil. Segundo portaria do Ministério da Saúde, estabelecida em julho, quem fez tatuagem, piercing ou maquiagem definitiva poderá doar após 4 meses, quando não for possível comprovar a segurança do procedimento. Se houver essa prova, o prazo é de 7 dias. Pessoas que tiveram câncer poderão doar 5 anos depois do fim do tratamento, com cura ou remissão confirmada. Para quem teve Covid-19, o prazo é de 10 dias após a recuperação completa. Essas e outras regras fixadas pela portaria valem para hemocentros públicos e privados de todo o Brasil. Mais informações e outras notícias em 1 hora.

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5: 11 horas.
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9: Agora 11 horas, 1 minuto, um bom dia para você, uma boa quinta-feira, seja muito bem-vinda, seja muito bem-vindo. Boa música brasileira aqui na Rádio Cultura Brasil, se você curte, fica com a gente, porque aqui é um oásis. Eu vou abrir essa hora com a Manhana, a gente ouve Digo ou Não Digo e Insensatez.

João Gilberto, a gente ouviu Triste, música de Tom Jobim. Antes manhã, né, Digo Não Digo, Insensatez, de Diego Barão, Felipe Scandurras, Lucas Medeiros e de Tom e Vinícius, né, Insensatez. Agora 11:09, a Caixa Cultural promove duas programações que celebram o Nordeste brasileiro neste mês de outubro. Entre hoje e domingo, acontecem três apresentações, às 20h, da cantora, compositora e multi-instrumentista paraibana, Luci Alves, com um repertório dedicado ao forró e à música nordestina, entre canções autorais e obras de outros autores. Entre os dias 8 e 12, acontece a 7ª Feira do Cordel Brasileiro, a primeira edição do evento na cidade de São Paulo. A agenda conta com cordéis, cantorias, recitais, apresentações musicais, oficinas e iniciativas relacionadas à produção contemporânea do cordel. Com idealização de Clevison Viana e realização da Associação de Escritores, Trovadores e Folheteiros do Estado do Ceará, o projeto recebe nomes como Xambinho do Acordeon, Adiel Luna, Fatel e Lucélia Borges. A celebração ao Nordeste Brasileiro, realizada na Caixa Cultural, começa hoje e você encontra a programação completa no site caixacultural.gov.br. A agenda segue até o dia 12, com ingressos gratuitos, que serão distribuídos uma hora antes do início da apresentação. Eu toquei Tom Jobim agora há pouco, vou tocar música, né, na voz do João Gilberto. Agora eu sigo com a filha Maria Luísa Jobim, do álbum Rosa no Céu, lançado este ano, que conta com produção musical do Marcelo Camelo. A gente ouve um dueto dela com o Chico Chico e um clássico da canção francesa de Serge Gainsbourg. A gente ouve La Javanaise.

0: Renato Godard, junto com Bárbara Charlotte, a gente ouviu Chanson d'Amour. A Bárbara Charlotte é uma cantora francesa, composição do Renato Godard. E antes, Maria Luísa Jobim, com o Chico Chico e o clássico da música francesa, La Javanaise, de Serge Gainsbourg, do álbum Rosa no Céu, da Maria Luísa Jobim, lançado este ano. Eu vou para o intervalo e já volto rapidinho, fica aí.
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6: Agora 11h20, eu sigo com Rincon Sapiência. A gente vai ouvir do novo álbum Corpo Preto, Homem Gol. Rincon com Péricles e Marisol Moabá.

0: Emicida com Emicitá. A gente ouviu A Ordem Natural das Coisas, a música do Leandro Rock, do Nave, né, do Emicida. Antes, Rincon Sapiência com Péricles e Marisol Moabá, do álbum Corpo Preto, do Rincon, deste ano. A gente ouviu Homem Gol, dele e Marisol Moabá. Agora, 11h28.
1: Show!
0: O baterista e percussionista Pupilo sobe hoje ao palco do Sesc Pompeia, às 8 da noite. O repertório é composto pelas músicas do primeiro disco autoral do artista, que mistura ritmos como forró, jazz, hip-hop, ao som do pífano. Ainda na rede Sesc, o cantor-compositor Ítalo França se apresenta na unidade 24 de maio. E no show, o músico interpreta faixas do recém-lançado disco Catatal e revisita canções de sua trajetória. A cantora Tori participa do espetáculo. Os ingressos para as duas apresentações estão disponíveis nas bilheterias físicas e também nas plataformas digitais do Sesc. Então a gente vai escutar o Pupilo, vamos ouvir deste trabalho, né, o primeiro autoral do Pupilo. Aliás, ele veio aqui no Galeria lançar esse trabalho, tem uma conversa boa com ele lá no site da Rádio Cultura Brasil. Vamos ouvir então Forró no Asfalto com a participação de Agnes Nunes. Pupilo.

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10: Agora 11h37, a gente segue com Anitta e Marina Sena, Mandinga.

0: Martinália, música de Baden e Vinícius.
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0: Pra que chorar, versão ao vivo. E antes, outra versão ao vivo, Anitta com Marina Sena, a gente ouviu Mandinga. Agora, 11h43, sigo com a Lineker. Vamos ouvir o single novo dela, Melhor Notícia.

Pelo segundo ano consecutivo, a Universidade de São Paulo ficou na segunda posição entre as melhores universidades da América Latina e Caribe, segundo o ranking Quacquarelli Siemens 2027, divulgado hoje. A instituição paulista ficou atrás apenas da Pontífice Universidade Católica do Chile, que manteve a liderança. A USP integra o grupo de 4 universidades brasileiras entre as 10 primeiras da região. A Universidade Estadual de Campinas está em terceiro lugar, a Universidade Federal do Rio aparece em quinto e a Universidade Estadual Paulista em sexto. Ao todo, o Brasil tem 12 instituições entre as 50 primeiras colocadas. As geleiras da Suíça perderam quase 20% da própria massa em 5 anos. Segundo o estudo da rede Glacier Monitoring in Switzerland, publicado após um verão que ocasionou um calor recorde, o derretimento foi o segundo maior da história. De 2022 a 2026, a taxa de 20% foi mais de 2 vezes superior à de qualquer outro período de 5 anos monitorado anteriormente, aponta o relatório. A Glamos baseou as conclusões em medições realizadas no mês de setembro em 23 geleiras de referência, extrapoladas para as quase 1.300 formações de gelo que ainda existem na Suíça. 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
1: 11 horas 58 minutos.
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1: Agora, meio-dia 25, a gente segue com Ney Matogrosso, Homem com H.

Ouvimos o feat com Ser Artista, uma parceria dele com Zé Nigro. E antes eu toquei Ney Matogrosso, um clássico de Antônio Barros, ouvimos Homem com H. Agora, meio-dia e 31, eu sigo com Marcelo Genesi, Vem Morena, de Luiz Gonzaga e Zé Dantas.

0: Dobradinha de Luiz Gonzaga, a gente ouviu ele, uma parceria dele com Humberto Teixeira, que nem Giló, na voz do Jorge do Peixe, e antes Marcelo Genesi, Vem Morena, de Luiz Gonzaga e Zé Dantas. Agora meio de 39, eu vou pro intervalo e já volto com o Galeria.
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3: Agora, 12h42, eu volto com a Josiara, junto com a Pitty, uma música da Kátia de França, Ensacado.

A gente ouviu Almério com Maria Bethânia, Quero Você, de Almério e Isabela Moraes. Toquei antes Josiara junto com a Pitty num dueto, música de Kátia de França. Ouvimos Ensacado. Meio-dia e 48, mais dueto por aqui. Marina Lima, perdão, junto com Adriana Calcanhoto. A gente vai com Chega Pra Mim, do Ópera Grunk da Marina deste ano.

0: A gente ouviu Maria Beraldo junto com Zélia Duncan, do Agudo Grave da Zélia, né? Uma parceria delas. A Maria Beraldo fez a produção do álbum Voz, essa música. E antes, Ítalo França com Zé Ibarra. Ouvimos Última Roupa, música de Ítalo França, registro do Catatau. Fechei com três duetos aqui, ó. Marina Lima com Adriana Calcanhoto, também Chega Pra Mim, uma parceria da Marina com Márcio Tinoco, do Ópera Grunk. Meio-dia 56, eu encerro então assim essa edição do Galeria. Estou de volta amanhã, sexta-feira, amanhã, com uma convidada super especial aqui, a Thier. A Thier, lançando o projeto Esgotada, foi nomeada ao Grammy Latino 2026. A gente vai falar sobre isso tudo amanhã. Então, é isso. Um beijo, daqui a pouquinho vem aí a Teca Lima, comandando a programação da Rádio Cultura Brasil. Até!
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2: Meio-dia e 58 minutos.
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11: Olá, ouvinte, você que está sintonizado na Rádio Cultura Brasil, eu sou Teca Lima e comando a partir de agora a seleção musical, também estou na apresentação. E vou abrir com Caetano Veloso e Maria Gadu em Nosso Estranho Amor.
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1: Com Arnaldo Antunes, dele Paulo Tati, Alice Ruiz e João Bandeira, Se Tudo Pode Acontecer. E antes com Caetano Veloso e Maria Gadu, do Caetano, Nosso Estranho Amor. Na sequência, Almério.

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Gal Costa, de Lirinha, Bactéria e Júnior Barreto, Jabitacá. Antes com Alceu Valença e Zizi Posse, do Alceu, Tesoura do Desejo. E com Almério, do Chico Bezerra, Quase Silêncio. E agora na Cultura Brasil vamos ouvir Bárbara Rodrigues.

E aí relembramos Walter Franco de sua autoria Lindo Blue, e antes com Bárbara Rodrigues, de Zé Rodrigues e Felipe, Eu Não Sei Falar de Amor. Seguimos para um intervalo, daqui a pouco voltamos na Cultura Brasil.

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3: Já estamos de volta e agora eu vou tocar Rodrigo Maranhão.

Lucas Santana, de Dom Um Romão e Luiz Ramalho, Amor em Jacumã. E antes com Rodrigo Maranhão, dele mesmo, Samba pra Vadiar. Na sequência, Mariana Aidar.

Com Erasmo Carlos, ouvimos dele e Roberto Carlos, Além do Horizonte. Com Jorge Benjor, do Benjor, Bebete Vambora. E abrindo este bloco, Mariana Aidar, do Duane, para as bandas de lá.

Gilberto Gil, estrela do próprio Gil, e antes com Moreno Veloso, dele, Quito Ribeiro e Rodrigo Bartolo, Lá e Cá. Eu sou Teca Lima, agradeço sua sintonia, deixo um beijo e até a próxima.

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2 da tarde em ponto, 23 graus em São Paulo. Hoje é quinta-feira, dia 1 de outubro de 2026. Olá, muito boa tarde para você ligado aqui na Rádio

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Ótima quinta-feira, bem-vindos. Esse é o Estúdio 77, começando agora ao vivo em FM 77,9. Estamos também pela internet no site culturabrasil.com.br e ainda pelo nosso aplicativo Cultura Play. Eu sou Alexandre Ingreval e por aqui no Estúdio 77, de segunda a sexta, das 2 até as 5 da tarde, você acompanha boa música brasileira, quadros especiais, informação, dicas culturais e também as participações dos nossos ouvintes. Já já tem seleção do ouvinte, hein? Você pede a música que você quer ouvir pelo nosso WhatsApp, que é o 11 São Paulo 973737229. Eu atendo sua participação daqui a pouquinho até as 3 da tarde. Participe aqui com a gente, 11 973737229. Muito bem, eu vou abrir, vou começar o Estúdio 77 desta quinta-feira, 1º de outubro, com Fernanda Abreu e Herbert Viana juntos.

do Daniela Mercury, Samuel Rosa juntos, música de Chico Amaral, Minas com Bahia. Antes, outro encontro da Fernanda Abreu com Herbert Viana, abrindo o Estúdio 77 desse 1º de outubro. Música do Herbert, Um Amor, Um Lugar. 2:08 agora. Hoje, quinta-feira, é dia de quadro Faixa Livre aqui no Estúdio 77. Eu vou destacar músicas do álbum Cavaleiro Selvagem, Aqui Te Sigo, que a cantora Mariana Aidar lançou há 15 anos, em 2011. Hoje também é dia do nosso quadro Minha Playlist. Vamos saber quais são as músicas brasileiras que não podem faltar na playlist do rapper Rincon Sapiência. E já tem seleção do ouvinte. Você participa, pede a música que você quer ouvir. Só enviar sua mensagem lá para o nosso WhatsApp da Rádio Cultura, que é o 11 São Paulo 973737229. Já eu atendo o seu pedido musical até às 15h. Entre outras atrações aqui hoje no Estúdio 77 até às 17h, fique com a gente. Eu vou seguir agora com uma gravação da cantora Anitta, que tem a participação do nosso convidado de hoje, Rincon Sapiência, que é faixa desse mais recente trabalho da Anitta, que flerta muito, né, com a música popular brasileira. Vamos lá.

Aí ouvimos Nanã com Anitta e o Rincon Sapiência aqui participando, né, de Nanã Rincon, que é o nosso convidado de hoje aqui do quadro Minha Playlist. Ele que recentemente esteve com a Fabi Ferraz no Galeria e também participa hoje aqui do 77. 2h12, bom, eu já vou seguir aqui direto para a seleção do 20, as primeiras participações que chegam pelo nosso WhatsApp, que é o 11 São Paulo 973737229. Começo atendendo o Alessandro. Ele quer ouvir Jackson do Pandeiro, Sebastiana. Vamos lá.

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0: Seleção do ouvinte aqui no Estúdio 77, as primeiras participações que chegam pelo WhatsApp da Rádio Cultura, que é o 11 São Paulo 973737229. Essa quem pediu foi a Cibele, música do Gonzaguinha, Pequena Memória para um Tempo Sem Memória, gravação de Elza Soares. Antes da Cibele, eu atendi o Jota Brasil com a Gal Costa, parceria do Cazuza com Nilo Romero e Jorge Israel, e abri esse bloco aqui da seleção do ouvinte atendendo o Alessandro, Jackson do Pandeiro, de Rocio Cavalcante, Sebastiana. 2h22, vou para um rápido intervalo, volto já com Estúdio 77 com mais seleção do ouvinte também. Até daqui a pouco.
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5: 2h25 da tarde, a gente está de volta com a seleção do ouvinte aqui no Estúdio 77. Nesse bloco a seguir, eu vou atender as participações do Adriano Santos, do Valmir e também da Ivete.

Dose dupla de Elis Regina aqui na seleção do ouvinte, pedidos musicais, participações que chegam pelo nosso WhatsApp, que é o 11 São Paulo 973737229. Essa quem pediu foi a Ivete. Elis Regina de Chico Buarque, Deus lhe pague, registro ao vivo da Elis. E antes da Ivete, eu atendi o Valmir. Elis Regina em Querelas do Brasil, de Aldir Blanc e Maurício Tapajós. E abri esse bloco da seleção do ouvinte atendendo o Adriano Santos, banda Rancor, tema dos integrantes do grupo A Nascente. 2h36, vamos falar do tempo em São Paulo. Hoje, né, seguindo o que a meteorologia já apontava, né, choveu, nublou, temperatura caiu. Estamos com 23 graus por aqui na Água Branca, né, bastante nublado. E o dia deve ser assim, né, o tempo vai seguir instável nas próximas horas, justamente por causa da propagação de uma frente fria que já trouxe as primeiras pancadas de chuva. Ocorreram nessa manhã, começo da tarde, né, as instabilidades devem ganhar força no decorrer da tarde de hoje. Há condições para pontos de moderada a forte intensidade, com raios e rajadas de vento que podem superar os 50 km por hora. E amanhã, sexta-feira, a frente fria se afasta do litoral paulista, mas os ventos úmidos do oceano ainda devem causar muita nebulosidade, chuvas mais fracas e declínio das temperaturas. Amanhã, sexta, termômetros variando entre mínima de 16 e a máxima amanhã não deve passar dos 18 graus. 2h37, o Estúdio 77 continua aqui pela Rádio Cultura Brasil. Vou atender agora a pedido musical da nossa ouvinte Neuza Ramos. Ela quer ouvir Último Desejo com Maria Bethânia.

0: Seleção do ouvinte aqui no estúdio 77, pedidos musicais, participações que chegam nessa tarde de quinta-feira, 1º de outubro, pelo nosso WhatsApp, que é o 11973737229. Essa quem pediu foi o Altino, Morro Velho, de Milton Nascimento. Nós ouvimos essa gravação mais recente do Milton Nascimento com a dupla Chitãozinho e Chororó, todos juntos. Antes do Altino, eu atendi a Neuza Ramos, Maria Bethânia, de Noel Rosa, Último Desejo. 2h45, vou fazer um rápido intervalo e volto com mais participações aqui no Estúdio 77. Até já.
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7: Duas e 47 da tarde, a gente está de volta aqui com informação para você. O estado de São Paulo chegou a 40 casos confirmados de sarampo agora em 2026, segundo um balanço do Centro de Vigilância Epidemiológica Estadual. 3 novos casos foram confirmados na última terça-feira, todos em moradores aqui da capital paulista. Os novos pacientes são 2 homens de 18 e 21 anos e uma bebê de 1 aninho. Segundo o Centro de Vigilância Epidemiológica, eles estão ligados a cadeias de transmissão já identificadas e acompanhadas pelas autoridades sanitárias desde junho. Então, estado de São Paulo confirmando já 40 casos de sarampo agora em 2026. E o Banco Central retira a partir de hoje, dia 1º de outubro, o limite de R$ 500 para pagamentos via Pix por aproximação. Pela nova regra, os clientes podem solicitar ao banco o aumento ou a redução dos limites aplicados a essas operações via Pix. Agora, os pagamentos poderão ultrapassar R$ 500, desde que estejam dentro do limite geral da conta e respeitem as configurações de sistema da instituição financeira utilizada. O ajuste dos valores permitidos deve ser feito, né, diretamente pelo usuário no aplicativo do seu banco. Segundo o Banco Central, o Pix no modo aproximação registrou 2 milhões de transações em agosto, equivalente a 0,06% do total de operações do sistema no mês. 2:49, vou voltar aqui para a seleção do ouvinte, as últimas 3 participações que chegam aqui pelo nosso WhatsApp da Rádio Cultura. Eu vou atender a Rosângela Anzelotti, a Vera Lúcia Florencio e também o Anselmo Duarte. Vamos lá.

Fechando a seleção do ouvinte aqui no Estúdio 77, mais três participações que chegaram pelo nosso WhatsApp da Rádio Cultura, que é o 11 São Paulo 973737229. Essa quem pediu foi o Anselmo Duarte, Del Rian de Pixinguinha e Benedito Lacerda, Vou Vivendo. Antes do Anselmo, eu atendi a Vera Lúcia Florencio, Zé Cabaleiro dele e Chico César, Pedra de Responsa. E antes da Vera, eu atendi a Rosângela Anzelotti, Fafá de Belém, de Walter Queiroz, Filho da Bahia. Agradeço demais a todos que participaram com a gente aqui nessa tarde de quinta-feira, 1º de outubro. Amanhã, sexta, tem mais Seleção do Ouvinte aqui no Estúdio 77. Amanhã também tem setlist. Daqui a pouco, se você ainda não sabe o tema, eu te conto qual é o assunto de amanhã. Mas eu já te conto qual é o assunto, mas aí eu dou mais detalhes daqui a pouquinho. Amanhã a gente vai apresentar as músicas brasileiras para você esquecer dos problemas. Essa é a setlist de amanhã, que você pode participar também com sugestões musicais lá pelo 11 São Paulo 973737229. Hoje ainda temos minha playlist com o Rincón Sapiência, temos faixa livre com os 15 anos do álbum de Mariana Aydar, Cavaleiro Selvagem, Aqui Te Sigo, entre outros destaques até às 5 da tarde. Fique com a gente aqui no Estúdio 77. 3:01, vamos aqui atualizar as notícias no nosso giro de notícias. O governo dos Estados Unidos liberou $1 milhão para financiar um projeto voltado a contestar a atuação do Supremo Tribunal Federal no Brasil, intitulado Combate à Litigância Deliberativa e à Censura no Brasil. Essa iniciativa

0: A iniciativa americana prevê recursos para grupos da sociedade civil que se opõem ao que classificam como abuso de poder judicial e censura por parte do Supremo brasileiro. Esse repasse ocorreu horas antes do encerramento do ano fiscal americano, apesar de objeções de parlamentares do Congresso dos Estados Unidos. Pois é. Mensagens do celular de Daniel Vorcaro, apreendido pela PF em novembro do ano passado, mostram diversos apelos e um pedido de voto de confiança do ex-banqueiro a Gabriel Galípolo. Os contatos foram iniciados 4 meses antes de o Banco Central decretar a liquidação do Banco Master. Vorcaro, dono da instituição financeira, foi preso pela Polícia Federal no âmbito da Operação Compliance Zero, que investiga um esquema bilionário de fraudes financeiras. E o chefe dos direitos humanos da ONU, Volker Turk, pediu hoje que os Estados Unidos não tentem executar Christa Pike novamente após autoridades do Tennessee falharem em 2 injeções letais. O apelo ocorreu horas após autoridades não terem conseguido executar Christa, mesmo depois de administrar 2 doses de pentobarbital, que é um medicamento letal frequentemente utilizado em situações como essa de execuções por penas de morte. Após falha na execução, o governador do Tennessee, Bill Lee, ordenou uma investigação independente sobre o incidente e também suspendeu as execuções ali no estado americano até o fim do ano. Bom, outras informações aqui ao longo ainda do Estúdio 77 e também no De Volta para Casa às 6 da tarde. 3:03. Intervalo rápido, a gente volta já já.
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0: 3:05, 23 graus em São Paulo, nessa tarde de quinta-feira, hoje dia 1 de outubro de 2026. Olá, muito boa tarde para você que está chegando agora aqui à Rádio Cultura Brasil. Bem-vindos, esse é o Estúdio 77 ao vivo de segunda a sexta-feira das 2 até às 5 da tarde. Você nos acompanha aqui na Cultura em FM 77,9, também pelo aplicativo Cultura Play e lá no site culturabrasil.com.br. Lembro que a partir da meia-noite desta sexta-feira, agora, né, a meia-noite entre hoje e amanhã, dia 2 de outubro, a Rádio Cultura Brasil volta a ser apresentada, volta a ser transmitida pela TV aberta, né? A gente esteve fora ali do canal 2.5 nesse período de horário eleitoral gratuito no rádio e na televisão, né? Em função, o horário do rádio é um, o horário das propagandas obrigatórias na TV é outro. Então, nesse período a gente ficou fora, mas a partir da meia-noite de hoje, com o fim do horário eleitoral gratuito, né? A partir de amanhã, então, estaremos de volta no canal 2.5. Só sintonizar em 2.5 a partir de amanhã. Você já pode acompanhar a gente de volta ali, normalmente, na TV aberta. Eu sou o Alexandre Ingrevalo por aqui. Boa música brasileira, quadros especiais, informação, dicas culturais e também as participações dos nossos ouvintes. Bom, eu já volto direto aqui para o nosso quadro Faixa Livre. Hoje, destacando músicas do álbum Cavaleiro Selvagem, Aqui Te Sigo, que a cantora e compositora Maria Naidá lançou há 15 anos, em 2011.

Quadro Faixa Livre, hoje aqui no Estúdio 77, destacando músicas de um álbum lançado pela cantora Mariana Aydar há 15 anos, em 2011, o disco Cavaleiro Selvagem, Aqui Te Sigo. Nós ouvimos Preciso do Teu Sorriso, música de João Silva e Enoque Virgulino. Antes, Mariana Aydar, relendo aqui uma música que fez muito sucesso com Zeca Pagodinho, né? Vai Vadiar, de Monarco e Alcino Correia. E abri o Faixa Livre aqui no 77 com a faixa título, Cavaleiro Selvagem, que é uma parceria da Mariana Aydar com o Emicida. Ainda hoje, eu trago outras faixas desse disco lançado há 15 anos. 3:19. Olha, a montagem Os Nós Desafinados Sempre Tocam Uma Nova Melodia. Está estreando essa semana no espaço Companhia da Revista, aqui em São Paulo. As primeiras apresentações do espetáculo aconteceram em Brasília, em janeiro deste ano. Com direção de Áurea Liz, a trama aborda o reencontro de dois homens à beira de uma ponte, depois de um longo período de distanciamento, revisitando lembranças de sua relação, do afeto, violência e do que não disseram um ao outro. Os dois personagens são interpretados pelos atores Lucas Marques e Rafael Salmona, que também assinam a dramaturgia da montagem. O texto foi publicado em edição bilíngue português-espanhol pela editora Giostre. A peça foi premiada no FESTEI, o Festival Nacional de Teatro de Ibiúna, nas categorias de Melhor Cenografia, Melhor Dramaturgia e Melhor Ator para Rafael Salmona, além de mais 5 indicações. Então, a temporada da peça Os Nós Desafinados Sempre Tocam Uma Nova Melodia acontece ali no espaço Companhia da Revista, Alameda Nótima, número 1135. As apresentações acontecem até o dia 11, de quinta a sábado, às 8 da noite, né? Então, essa semana e também a próxima, de quinta a sábado, às 8 da noite, ingressos disponíveis pela plataforma Simpla. 3:21, e daqui a pouquinho eu vou falar de uma apresentação do casal Paula Morelenbaum e Jacques Morelenbaum aqui em São Paulo. Por enquanto, a gente segue com 5 a Seco.

5 a Seco, música do Pedro Viafora, Feito Nós, 3h24 da tarde agora. O casal de músicos Paula e Jacques Morelenbaum apresentam shows na Estação Motiva Cultural em São Paulo neste final de semana, sábado e domingo, como parte da série Refazendo o Disco. O projeto tem curadoria da querida Camila Fresca e convida artistas para executar ao vivo e na íntegra importantes trabalhos da música brasileira. Um deles é Casa, gravado em 2001 pela cantora Paula Morelenbaum e pelo violoncelista Jacques Morelenbaum com o músico japonês Ryuichi Sakamoto. O Sakamoto que morreu em 2023 aos 71 anos, grande pianista japonês. Aclamado internacionalmente, esse disco é uma homenagem à obra de Tom Jobim e traz arranjos para músicas conhecidas e faixas menos executadas do maestro soberano. Lá na Motiva Cultural, Paula e Jacques contam com a participação especial do pianista Adriano Souza e do violonista Lula Galvão, que reproduzem a versão original acústica gravada na antiga residência e com o próprio piano de Tom Jobim lá no Rio de Janeiro. Então são dois shows, o primeiro acontece neste sábado às 7h30 da noite, o segundo acontece no domingo mais cedo às 18h, lá na Praça Júlio Prestes, no bairro da Luz. Ingressos a partir de R$ 50,00 à venda na plataforma Fever Up. Se você ainda não juntou o nome à pessoa aqui, né, Praça Júlio Prestes, ali na Estação da Luz, a Motiva Cultural fica ali na Sala São Paulo, né? É do ladinho ali, você tem a entrada para a Sala São Paulo, a Motiva Cultural fica ali do lado, é naquele mesmo complexo. 3h26, eu vou seguir aqui com dose dupla de faixas desse bonito disco que é o Casa. Vamos ouvir Paula Morelenbaum, Jacques Morelenbaum e também o pianista japonês Ryuichi Sakamoto.

0: Ouvimos um dose dupla aqui com Paula Morellenbaum, Jax Morellenbaum, violoncelo e o pianista japonês Ryuichi Sakamoto. Ouvimos Bonita, de Tom Jobim, e antes Esperança Perdida, parceria de Tom Jobim com Billy Blanco, Paula Morellenbaum e Jax Morellenbaum, que se apresentam neste final de semana lá na Estação Motiva Cultural. 3h34 da tarde agora, vou para um rápido intervalo, a gente volta já já.
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4: 3h39, a gente está de volta com Rita Lee.

Fato Fu, ando meio desligado. Música de Rita Lee, Arnaldo Batista e Sérgio Dias. Antes, a própria Rita Lee, Deli Roberto de Carvalho, Saúde. 3h48 da tarde agora. Você, nosso ouvinte, que está acompanhando a gente em FM 77,9, pelo aplicativo Cultura Play, também pelo nosso site culturabrasil.com.br, já participou da setlist de amanhã, amanhã sexta-feira, às 16h, é dia da nossa seleção musical temática, que você, ouvinte, está sempre convidado a participar com sugestões musicais. Amanhã, aqui na nossa setlist, a gente vai trazer as músicas brasileiras para esquecer os problemas, né? Domingo tem eleição, fica todo mundo ali na ansiedade, na preocupação, na expectativa, né? Então a ideia é esquecer um pouquinho das tensões e dos problemas. É um relax para sua sexta-feira, véspera de eleição aqui no Estúdio 77 na Rádio Cultura. Qual é a música brasileira que você costuma ouvir? Ou quais são as músicas brasileiras que você costuma ouvir quando quer esquecer dos problemas? Chegou ali, sentou, botou o seu fone, ligou o rádio, ligou o seu som. Quando liga aqui na Rádio Cultura Brasil, que música você gosta de ouvir quando não quer pensar em nenhum pepino pela frente? Conta pra cá, conta pra gente. Divide aqui com a gente. 11 São Paulo, 973737229. Manda pra cá. 11973737229. Quais são as músicas brasileiras que você ouve para esquecer os problemas? Vamos apresentá-las amanhã, sexta-feira, às 16h, aqui no Estúdio 77. Participe com a gente. 11973737229. Tô te esperando. 3h49. Vou seguir com duas aqui que eu acho que funcionam bem para essa ocasião.

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0: partir de hoje na faixa 2, considerada de atenção. Isso acontece depois do mês de setembro mais chuvoso da história da cidade nos últimos 80 anos. Até ontem, o Cantareira estava na faixa 3, considerada de alerta. O presidente Lula assinou hoje um parecer que garante o afastamento remunerado do trabalho por até 6 meses a mulheres vítimas de violência doméstica que tenham o afastamento determinado pela justiça como medida protetiva. A partir da medida, a decisão judicial que determinar o afastamento será suficiente para que o benefício seja concedido sem a necessidade da vítima passar por perícia do INSS. Na prática, o parecer busca eliminar uma etapa que poderia atrasar ou até impedir o recebimento do dinheiro. E o presidente dos Estados Unidos, Donald Trump, afirmou hoje que está acompanhando muito de perto as eleições no Brasil. Ele disse que o pleito brasileiro é muito importante. Trump não mencionou se está apoiando algum candidato no Brasil, o que diverge do exemplo mais recente nas eleições da Colômbia, da qual Trump manifestou abertamente apoio ao agora presidente do país, Abelardo de la Espriella. Lembrando que outras informações aqui ao longo do Estúdio 77, também às 6 da tarde, no De Volta Pra Casa. Mais um rápido intervalo, daqui a pouquinho a gente está de volta.
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6: Estamos de volta, 4 horas, 1 minuto, Estúdio 77 aqui pela Rádio Cultura Brasil, ao vivo até as 5 da tarde. Você nos acompanha em FM 77,9. Também estamos pela internet no site culturabrasil.com.br e ainda pelo aplicativo Cultura Play. Eu sou o Alexandre Ingrevalho, por aqui. Boa música brasileira, quadros especiais, informação, dicas culturais e também as participações dos nossos ouvintes. Eu vou abrir essa terceira e última hora do 77 de hoje com o nosso convidado do quadro Minha Playlist, o rapper Rincon Sapiência.
7: 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Ok, Rincon Sapiência, conhecido também como Money Congo, certo? 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

0: Ouvimos Rincón Sapiência, dele mesmo, Ponta de Lança, Verso Livre, Rincón Sapiência, que é o nosso convidado de hoje aqui do quadro Minha Playlist. E vale um comentário, o clipe dessa música no YouTube tem mais de 44 milhões de views. Pois é, 4:05, então vamos saber quais são as músicas brasileiras que não podem faltar na playlist do rapper Rincón Sapiência.
1: Vou falar três músicas que não podem faltar na minha playlist. Primeira música, Jorge Ben, Chica da Silva, Quente.

0: vamos para mais uma Núbia, Déjà Vu. Terceira música, Maria Bethânia e Ansan. Vambora.
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1: Minha playlist do rapper Rincon Sapiência. Ouvimos Maria Bethânia, de Gilberto Gil e Caetano Veloso, Yansan, antes Núbia em Deja Vi, e abri aqui a playlist do Rincon Sapiência com Jorge Benjor, dele mesmo, Chica da Silva. Lembrando que você também pode assistir a participação do Rincon Sapiência no nosso Minha Playlist lá pelo Instagram, @ Rádio Cultura Brasil, ou pelo Facebook da Rádio Cultura Brasil. É isso aí, a gente agradece demais a participação dele aqui com a gente. 4h19, intervalo rápido, já voltamos.
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12: 4 horas 21 minutos e a gente está de volta com o Djavan.

Ouvimos Djavan, dele mesmo, Boa Noite, 4h27 da tarde agora. Um dia bem nublado hoje aqui em São Paulo. Vamos atualizar a situação da previsão do tempo para os próximos dias, porque hoje o tempo vai ficar assim, nublado e chuvoso. Amanhã o CGE conta que a frente fria se afasta do litoral paulista, mas os ventos úmidos do oceano ainda devem causar muita nebulosidade, chuvas mais fracas e declínio das temperaturas. Amanhã esfria de novo. Amanhã, sexta-feira, mínima de 16, a máxima não deve passar dos 18 graus. No sábado, o sol aparece entre nuvens, favorece a gradativa elevação das temperaturas. No decorrer do dia, termômetros variando no sábado entre mínima de 15, a máxima pode chegar aos 23 graus. No decorrer da tarde, as instabilidades voltam a ganhar força, o que deve provocar chuvas na forma de pancadas isoladas na Grande São Paulo. E o trânsito aqui na capital paulista, a CT registra na Zona Oeste 118 km de lentidão, Zona Leste tem 100, a Zona Sul 87, o Centro 40 e a Zona Norte 33 quilômetros. Lembrando que o rodízio volta a valer logo mais a partir das 5 da tarde até as 8 da noite. Rodízio valendo hoje, quinta-feira, para carros com placas finais 7 e 8 também. Ainda hoje aqui no 77 eu trago outras faixas do disco Cavaleiro Selvagem, Aqui Te Sigo, álbum da Mariana Aidar, lançado há 15 anos, em 2011. Meu destaque de hoje do quadro Faixa Livre. Por enquanto, a gente segue ouvindo Seu Jorge e Maria Rita juntos.

0: Elis Regina e Tom Jobim, juntos, Inútil Paisagem, música de Tom Jobim e Aloysio de Oliveira. Antes, outro encontro de Maria Rita e Seu Jorge em Vento de Maio, música de Telo Borges e Márcio Borges. 4h39 da tarde agora, pausinha rápida para o intervalo, já voltamos.
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0: Voltamos, 4h41, e eu abro esse próximo bloco musical com Pedro Luiz.

Aqui no estúdio 77, pela Rádio Cultura Brasil, eu trouxe nesse bloco musical Baiana System em Lucro Descomprimindo, música do Russo Passapusso e do Mincio Garramoni. E abri esse bloco com Pedro Luiz, dele Carlos Renó, tá? 4h48 da tarde agora. Vamos aqui para a segunda e última parte do quadro Faixa Livre, hoje destacando músicas do álbum Cavaleiro Selvagem, Aqui Te Sigo, que a cantora, a compositora Mariana Aidar lançou há 15 anos, em 2011. Vou trazer mais duas faixas desse bonito trabalho da Mariana Aidar. Vamos lá.

Fechando o quadro, faixa livre, mais duas músicas do álbum Cavaleiro Selvagem, Aqui Te Sigo, que a cantora Mariana Aidar lançou há 15 anos, em 2011. Ouvimos 9 Out of 10, de Caetano Veloso, e antes Não Foi em Vão, de Thalma de Freitas. Muito bem, 4h56 da tarde, vamos rapidamente aqui atualizar as notícias dessa última hora, antes da gente fechar o programa. O presidente do Supremo Tribunal Federal, Edson Fachin, rejeitou o pedido da defesa do senador Flávio Bolsonaro para afastar o ministro Flávio Dino de processos relacionados ao presidenciável do PL, ao presidente Lula e às eleições deste ano. Os advogados alegaram que o ministro teria uma relação de proximidade com Lula e que os casos de sua relatoria sobre esses temas deveriam ser redistribuídos a outro integrante do STF. Entre os processos citados pela defesa de Flávio Bolsonaro estão ações sobre o

0: esse ranking, além da USP, a Unicamp, a UFRJ, 10 melhores universidades. Muito bem, 4h58 e logo mais às 6 da tarde você acompanha um resumo com as principais notícias do dia no De Volta Pra Casa. Acabou o Estúdio 77 de hoje. Agradeço demais a sua companhia. Valeu, muito obrigado também pela sua participação. Ótimo final de tarde para você. Te espero amanhã, sexta, a partir das 2, com mais Estúdio 77 e Setlist também. Hein? Valeu, até amanhã. Tchau.
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12: Oi, oi, eu sou a Roberta Martinelli, esse é o nosso Cultura Livre e hoje eu recebo aqui a Paula Tesser.
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12: Paula Tesser nasceu na França, mas foi em Fortaleza que ela gravou com o Valdo Aderaldo o Retrato do Vento, seu primeiro disco.
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12: Em 2013 foi a vez de lançar o Valha, sua estreia solo com canções de diversos compositores. Chegou a hora de se despedir desse trabalho para dar passagem para o novo. E essa despedida começa aqui e agora. A gente já começa com música do disco Valha, a música que abre o disco, que é Cobra.

0: Essa foi Bárbara Eugênia com A Chave, antes teve Paula Tesser com Cobra. E agora sim a gente começa com um papo com a Paula Tesser.
1: Eu vou começar apresentando todo mundo para a gente ficar bem íntimos. Vou começar com a Daniela Nunes, Alexei Kurkdjian, Samuel Fraga, Yuri Batista, Dustan Galas e Paula Tesser. Bom, bem-vindos, gente. Esse programa é tipo um sonho. Por que que até hoje a gente não tinha feito Valha? Alguém sabe me explicar?
2: Eu acho que a culpa foi lá daquele nosso encontro maravilhoso no Edifício Itália, entendeu?
1: Será que foi aquilo? A gente gravou há muitos anos um Cultura Livre no Edifício Itália,
2: Eu ia
1: Dustan,
2: deixar.
1: Paula e eu. Aquilo foi 2013,
2: É,
1: 14, que
2: exato.
1: foi a época do lançamento do disco. Mas esse disco é um dos discos mais preciosos da música brasileira, na minha humilde opinião. Queria saber dessa. Eu falei ali, né? Ela está se despedindo de um disco, depois eu achei forte essa frase, porque como é esse movimento de despedida? E me fala um pouco da trajetória do Valha.
2: Passaram-se esses 13 anos, é um disco que eu não me canso de ouvir, eu geralmente sou muito crítica, não, eu talvez seja por isso até mesmo que tenha demorado tanto tempo também para a gente começar a estartar um próximo. E eu tenho muito amor por ele, né? O Alex fez os arranjos de cordas do disco e a convite do Stan, que a gente tinha como referência as músicas do Gainsbourg, de música francesa, naquele disco História de Melody Nelson. Enfim, me apresentou o Samuca, o Zé Negro, que não está aqui, mas que está o Yuri, maravilhoso. Então, assim, ele teve a sua trajetória longa. E ainda muito muito presente. A gente até brinca de deslançar o Valha para lançar de novo. E eu não acho isso uma má ideia. Eu
1: Eu
2: acho,
1: também não
2: inclusive, uma ideia de
1: acho.
2: gênio.
1: E você fez e o show do Valha?
2: Então, o show do Valha a gente fez o Prata da Casa, né? Que foi maravilhoso, que foi inclusive com as cordas.
1: Lá em
2: Lá em
1: 2013.
2: 2013, e a gente está tendo as cordas no palco agora, depois de 2013, né? Então é isso
1: O Prata
2: mesmo.
1: da Casa é um projeto muito precioso do Sesc, que leva sempre artistas, acho que com até um disco, para
2: Isso,
1: se
2: é o
1: apresentar
2: primeiro
1: no
2: disco.
1: palco. Então,
2: Isso.
1: muita gente que hoje faz a música brasileira apareceu pela primeira vez nesse palco do
2: Isso,
1: Sesc.
2: maravilhoso. E aí depois alguns shows em Fortaleza, Dragão do Mar. Há alguns aqui em São Paulo, dividi um palco com o Beto Vilares, que a gente fez na Serralheria, quando ainda existia, eu acho que não tem mais.
1: Não tem mais.
2: Enfim, circulou algumas vezes, circulou pouco, pode circular mais, mas
1: É.
2: agora também vamos dar passagem para outras canções, outras ideias, e vai
1: Sim,
2: ser muito bom.
1: mas fica a ideia do deslançamento também, que é uma
2: Ela
1: boa.
2: é maravilhosa.
1: A gente vai seguir com mais uma música desse disco. Paula, me ajuda a anunciar, é muito.

0: Essa foi Thier com aula de francês. Antes teve Paula Tesser com De Mons et Merveilles. E tem mais papo.
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2: Queria falar das composições do Valha, né? Porque tem muitos compositores. Queria saber como é que foi essa pesquisa de repertório, se você fez isso, você e Dustan. Como é que foi?
3: Fizemos. Na verdade, começamos com a primeira.

0: primeira de todas, né, do Stan, foi Pode Me Torturar. Num barzinho lá no Arlindo, que eu vi aquele rapaz ali de blusa listrada, chamei. Aí eu falei assim: tem uma música da Rainha do Forró que eu quero muito gravar, quero fazer um disco, eu só tenho essa ideia. Ela. Vamos. Aí a gente ficou trocando ideia, Facebook, não era?
1: Facebook era uma rede
0: Muita.
1: social que tinha brincadeira.
0: Facebook. Muita conversa na madrugada. E aí eu trouxe algumas, trouxe Cobra, Demons e Merveille. E aí Dustan foi trazendo outras, Tudo Blue. Tem duas músicas dele, na verdade três, né? Duas dele, que é Mon Amour, e uma que a gente vai tocar, que é Você Tem Medo de Gostar de Mim. Tem uma parceria dele com o Fausto, que é Bolero Negro. E aí a gente tinha o Fausto Nilo como nosso muso também. Então, Tudo Blue, né? Que é dele com o Pepeu Gomes. E tinha essa coisa meio permeando o Ceará. Mas a gente colocou uma do Valdo Aderaldo, que era meu companheiro, que eu fiz um primeiro disco, que
1: Lá
0: era
1: em
0: Gente Esquisita, lá em
1: 2004.
0: As meninas nem eram
1: Lá, é.
0: nascidas. E tinha que ter uma música francesa, então eu trouxe essa, e que eu queria muito, e a do Arthur Bragante, que foi o Dustan que trouxe, que foi Luz Interior. Tem também Quase Pronto, que é um amigo músico, é
1: Bem,
0: compositor cearense,
1: estou.
0: o Oscar Arruda. Então, assim, foi uma dobradinha minha e do Dustan.
1: E você compõe?
0: Não. Mas quem sabe agora, nessa
1: Olá,
0: maturidade,
1: já
0: eu
1: soltou
0: tô.
1: esse teaser.
0: Então, mas é que agora eu acho que assim, é tão bom envelhecer, sabe, Roberta, e chegando pertinho assim, tô quase nos 60, então a vontade de fazer só o que eu quero, sem nenhum julgamento, tô nem aí, sabe? É muito prazeroso isso. Eu vejo assim a dificuldade que é de ser adolescente, de se formar mulher como as duas, minhas duas filhas, né? Em que você tem que meio que se achar no mundo e no olhar dos outros. E com isso, com o tempo, pelo menos para mim, eu vou perdendo isso. E isso é muita liberdade. E eu gosto, eu tô gostando, achando que esse vai ser o tempero do que vem aí.
1: Agora a gente vai com música, Paula Tesser com Quase Pronto.

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5: E eu queria falar sobre o show do pessoal do Ceará que você tem feito com o Jonathan Doll e a Soledad. Da onde veio essa ideia?
6: O Alexandre Matias nos convidou para... Na verdade, essa ideia começou antes, porque eu fiz um show no centro da terra com o Dustão, Samuca e o Zé Negro, de músicas do Ceará. Isso há 3 anos atrás. Quando a gente terminou esse show, o Matias me chamou de lado e falou: olha, eu tenho a vontade de fazer o show do disco Meu Corpo, Minha Embalagem, Todo Gasto na Viagem, que é esse disco de 73, do Ednardo, Tete e Roger. Então, acho que ele me viu cantando as músicas do Ceará e então me convidou para montar esse show. Aí a gente pensou em ter mais dois cantores bem diferentes, né? Porque a gente tem estilos diferentes, assim, a gente nada em raias bem distintas, belíssimas e muito fortes. Então, eu convidei a Sol e o Jonathan Doll. E aí a gente montou uma banda que, quer dizer, não é que montou a banda, o Matias convidou o Ondas de Calor, que é uma banda também de cearenses, exceto o Allen, que é de Alagoas, eu acho. E aí a gente estreou esse show no Sesc Pompeia, que foi no teatro, e foi muito lindo, com a presença do Roger, e foi muito emocionante. Ele é maravilhoso, ele é genial, as músicas são belíssimas. E eu tenho uma admiração gigantesca pela Tete, como cantora, como pessoa. E aí a gente chegou a fazer mais um show em Fortaleza, depois fizemos outro no Bona. Então é um projeto que está se sustentando, que está muito gostoso de fazer.
5: Deve ter sido forte para ele, né? Tá Sim. lá no...
6: Ah, ele chorou.
5: Imagino,
6: ele se emocionou algumas
5: tipo vezes. 50 e... sei lá quantos anos depois.
6: Ah, eu ele chamo tá... muito a Tete, assim, para mim, na hora que eu canto as músicas dela, do disco, e assim, eu dou ali uma chamadinha para estar pertinho com ela, porque ela, infelizmente, não tem condições mais de vir até São Paulo, até mesmo de cantar no palco. Ela foi convidada, óbvio que a gente queria que ela estivesse, né? Pra gente não faz sentido fazer uma homenagem desse disco sem a presença deles.
5: E vocês fizeram lá, né?
6: Fizemos,
5: também,
6: e o Roger esteve presente.
5: Tá. Lindo. Que lindo. E esse disco é um disco belíssimo e acho que não tem nos
6: não
5: tocadores. Tem coisa que não tem,
6: não
5: gente.
6: Tem. Não
5: esse
6: tem.
5: Não tem.
6: Não tem esse disco. Inclusive, eu até falei com o Ednardo na época, porque perto do show, eu falei, poxa, se a gente pudesse colocar nos tocadores
5: né? nas plataformas,
6: seria maravilhoso, até mesmo para a gente divulgar, mas os fonogramas são todos da Warner. Aí quando eu vi que era a Warner, eu falei, bom, deixa para lá que vai chegar.
5: Aqui. Beijo, vai demorar demais. Bom, vamos com mais uma música agora, Você Tem Medo de Gostar de Mim.

0: Essa foi a Adriana Partimpim com Gatinha Manhosa. Antes teve Paula Tesser com Você Tem Medo de Gostar de Mim. E tem mais papo.
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2: Paula, quando eu te entrevistei lá atrás, naquele terraço, em 2014, você me falou que você tinha umas fitinhas do seu pai e que você pretendia algum dia fazer algo com elas.
3: Meu pai, ele, quando eu era, devia ter uns 5, 6 anos, ele tinha um gravadorzinho. E eu tenho algumas fitas dessa em que ele sempre começa. Paris, 3 de maio de 1976, Paula. Aí ele dizia o nome da música, era Uma Casca de Banana. É, foi numa casca de banana que eu pisei. E aí vai, músicas francesas. Eu tenho várias dessas, que depois eu acabei passando para um CD. Acho que elas deviam ter ficado em fita, porque agora no CD eu não sei nem como ouvir. Talvez fita fosse mais fácil. Mas tenho sim, é verdade.
2: Você está pensando nesse novo trabalho e tem coisas a ver com a minha cidade dessa vez? É verdade?
3: Tem sim, já faz, vai completar 8 anos que eu estou em São Paulo, é uma cidade que eu gosto muito. Eu vim uma primeira vez, verdade, quando eu vim foi para gravar o disco, o Dustan mora aqui, né? Eu morava em Fortaleza, tinha conseguido um edital, liguei para ele, falei, olha, eu tô com essa graninha curtinha, eu vou, ele disse assim, venha, eu falei, mas será que agora é a hora? Ele disse assim, venha que ruim não vai dar, né? Ruim não fica.
2: Não deu.
3: E aí eu vim, e eu, quando eu vim gravar, eu disse assim, puxa, quero morar nessa cidade. E aí a vida fez com que eu conseguisse me organizar. Em 2018 eu vim, me casei, né? Então vim para ficar com a Lua, e minha filha veio, e aí a vida começou em São Paulo. E criei muitas relações de amizade, né? Trabalho com o Beto Vilares desde que eu cheguei, que é um grande amigo que eu gosto muito. Então, passei a conviver, né, com Zé Negro também, que é muito próximo, Samuca, Dustan, amigo assim do meu peito. E muitos artistas maravilhosos que moram aqui em São Paulo e que eu admiro muito, né? Como Ava Rocha, que eu, assim, tenho uma admiração medonha por ela. Tatá, Aeroplano, assim, que não dá, entendeu? Para pensar nele sem você achar que essa pessoa não é daqui, desse lugar. Então, assim, seria muito bom poder permear por esses afetos, né? Quem será? E uma música francesa também, que não pode deixar de ter, porque eu amo, né, falar, enfim, faz parte de mim.
2: Bom, a gente vai encerrar, queria agradecer vocês, foi lindíssimo, assim como eu imaginava que seria. E, bom, daqui a pouco vocês voltam, eu acho, pelo jeito. Não? Ah, para encerrar, quase que eu esqueço aí, não ia responder essa. Cultura Livre por Paula Tesser.
3: Ah, é você todinha, Roberta, é muita generosidade.
2: É isso. Obrigada, gente. Foi lindo. A gente vai encerrar agora, mas claro que para encerrar tem mais música e depois tem a faixa bônus. Mas a gente encerra com tudo Blue.

0: Essa foi Paula Tesser com Tudo Blue, belíssima versão, e agora a gente tem a nossa faixa bônus.
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0: Bem-vindos! Vocês acabaram de chegar na faixa bônus do Cultura Livre, hoje com a Paula Tesser, que era um sonho antigo meu, muito antigo. Paula, o que você trouxe pra gente na faixa bônus?
2: Eu trouxe um pedacinho do Ceará. Eu trouxe uma música chamada Beira-Mar, que me remete muito à Fortaleza.
0: É uma música do Ednardo. É. Bom, a Paula, ela não nasceu em Fortaleza, mas você viveu em Fortaleza, não é isso?
2: É, eu me defino como franco-cearense.
0: Amo franco-cearense.
2: Não é
0: tem
2: bom?
0: Poucos franco-cearenses, eu acho.
2: É, tem poucos.
0: Você nasceu?
2: Eu nasci em Paris.
0: E foi para o Ceará com?
2: Fiquei até os 10 anos, depois eu fui para o Ceará. E aí, quando eu terminei a faculdade, eu voltei para a França e fiquei mais 15 anos. Então, é meio lá, meio cá.
0: Tá.
2: No caso, cá, Fortaleza.
0: Sendo aqui Fortaleza. Hoje vocês estão entendendo que aqui é Fortaleza.
2: Então, justo.
0: E a tua relação com a música cearense veio de pequena, dos 10 anos ali, ou veio depois?
2: Não, veio desde nessa época. Eu acho que até na época que a gente morava na França, eu convivia com uma comunidade brasileira. Então, ouvia-se músicas brasileiras, mas não tão cearenses. Realmente, eu acho que o meu contato com a música cearense, ela aconteceu quando eu passei a morar no Ceará.
0: Então agora um pouquinho do Ceará para vocês, com Paula Tesser, Beira-Mar.

0: Esse foi o Cultura Livre de hoje com a Paula Tesser. Eu sonhava com esse programa há um tempão. Esse programa tem a minha apresentação, eu sou a Roberta Martinelli. O apoio de produção é da Mavi Parras e a montagem do Altair Borges. Um beijo e até a próxima.
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3: Olá, ouvinte. Um excelente fim de tarde para você. Seja bem-vindo ao De Volta para Casa desta quinta-feira, dia 1 de outubro. Eu sou Madeleine Alves. Nós vamos juntos até às 7, com as notícias do noticiário nacional e também internacional. Na seleção musical, só de música instrumental brasileira, começamos com Daniel Barenboim ao piano e grupo Brazilian Rhapsody.

pesquisa Quest, divulgada agora no final da tarde, mostra a disputa pelo governo de São Paulo. No primeiro turno, Tarcísio de Freitas tem 50% das intenções de voto. Fernando Haddad, 33%. No segundo turno, Tarcísio tem 55%, Haddad, 38%. No Senado, Marina Silva tem 16%. André do Prado, Simone Tebet e Guilherme Derrit têm 14% das intenções de voto. Foram entrevistadas 1.610 pessoas entre os dias 28 e 30 de setembro. O governo de Donald Trump liberou US$ 1 milhão, cerca de 5,2 milhões de reais, para financiar um projeto voltado a contestar a atuação do Supremo Tribunal Federal no Brasil. A informação foi publicada pelo jornal britânico The Guardian. O repasse ocorreu horas antes do encerramento do ano fiscal americano, apesar de objeções de parlamentares do Congresso norte-americano. Intitulado Combate à Litigância Deliberativa e à Censura no Brasil, o projeto prevê recursos para grupos da sociedade civil que se opõem ao que classificam como abuso de poder judicial e censura por parte do STF. Os documentos citados pelo The Guardian não identificam a organização brasileira que receberá os recursos. A Advocacia-Geral da União apresentou hoje uma notícia-crime e pediu a apuração sobre esse financiamento do governo Donald Trump. No ofício, encaminhado ao Procurador-Geral da República, Paulo Gonet, a AGU afirma que os fatos narrados são de extrema gravidade. Além disso, o órgão fala em episódios recentes de pressão externa sobre as instituições brasileiras, conforme amplamente noticiado, o que inclui a aplicação de sanções a autoridades nacionais. A notícia-crime também foi enviada à Polícia Federal. 6:06. Paulo Sérgio Santos ao clarinete, de Gordurinha e Almira Castilho, Chiclete com Banana.

Ouvimos de Gordurinha e Almira Castilho, com Paulo Sérgio Santos ao clarinete, Chiclete com Banana. A defesa do ex-presidente Jair Bolsonaro apresentou ao Supremo Tribunal Federal um novo pedido de revisão da condenação imposta ao ex-chefe do executivo pela trama golpista. O pedido foi entregue ao gabinete do ministro Cássio Nunes Marques, que é relator de um outro pedido de revisão criminal. Nessa primeira solicitação, a defesa chegou a pedir a soltura de Bolsonaro na semana passada, mas desistiu da petição por divergências entre advogados. Para a defesa do ex-presidente, não houve na trama golpista tempo suficiente para analisar todo o conteúdo que a Polícia Federal e a Procuradoria-Geral da República usaram como provas. Os dois candidatos à presidência da República mais bem colocados nas pesquisas vão realizar seus últimos atos de campanha no estado de São Paulo no próximo sábado. Lula vai participar de uma caminhada na Avenida Paulista, que é o principal cartão postal da cidade, repetindo a mesma estratégia adotada no dia anterior ao primeiro turno de 2022. Flávio Bolsonaro escolheu o interior do estado como palco para uma carreata. São Paulo concentra cerca de 21% do eleitorado do país e é considerado fundamental para os resultados nacionais. Seguimos com Maurício Einhorn, Harmônica e Grupo Assum Preto.

0: Nós ouvimos com Maurício Einhorn, harmônica, Sebastião Tapajós, violão e Gilson Peranzetta, ao piano, Assum Preto, de Humberto Teixeira e Luiz Gonzaga. O presidente do Supremo Tribunal Federal, Edson Fachin, rejeitou o pedido da defesa de Flávio Bolsonaro para afastar o ministro Flávio Dino de processos relacionados ao presidenciável do PL, ao presidente Luiz Inácio Lula da Silva e às eleições deste ano. O caso tramita em segredo de justiça no Supremo e a íntegra da decisão não foi divulgada. A defesa do candidato do PL à presidência alegou que o ministro teria uma relação de proximidade com o presidente Lula e que os casos de sua relatoria sobre esses temas deveriam ser redistribuídos a outro integrante da corte. O sol apareceu entre nuvens, muitas nuvens hoje, e favoreceu a gradativa elevação das temperaturas. Os termômetros chegaram aos 25 graus. Nas próximas horas, o tempo segue instável devido à propagação de uma frente fria. Ainda há condições para chuvas variando de fraca a moderada intensidade, com raios e rajadas de vento que podem superar 50 km por hora. Amanhã, a frente fria se afasta do litoral paulista, mas os ventos que vêm do oceano ainda devem causar muita nebulosidade, chuvas fracas e declínio das temperaturas. Os termômetros devem variar entre mínima de 16 e máxima que não deve superar os 18 graus. No momento, 20 graus aqui na Água Branca. 6 horas e 17 minutos, um rápido intervalo, voltamos já já.
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2: 6h21, já estamos de volta. O estado de São Paulo chegou a 40 casos de sarampo, sem mortes. Os três novos registros, dois homens de 18 e 21 anos e uma bebê de um ano, são da capital e estão vinculados a cadeias de transmissão identificadas e acompanhadas desde junho. Durante todo o ano de 2025, foram registrados apenas dois casos de sarampo no estado. O sarampo é uma doença viral, contagiosa, transmitida pelo ar. Os principais sintomas incluem febre alta, tosse, coriza, conjuntivite e manchas avermelhadas na pele, que geralmente surgem entre 7 e 14 dias após a exposição. A USP, Universidade de São Paulo, ficou pelo segundo ano consecutivo na segunda posição entre as melhores universidades da América Latina e Caribe, no ranking britânico QS, uma classificação anual de universidades do mundo todo. A instituição paulista ficou atrás da Pontifícia Universidade Católica do Chile, que manteve a liderança. A USP integra o grupo de 4 universidades brasileiras entre as 10 primeiras da região. A Unicamp, Universidade Estadual de Campinas, está em terceiro lugar. A UFRJ, Universidade Federal do Rio de Janeiro, aparece em quinto. E a Unesp, Universidade Estadual Paulista, em sexto. Ao todo, o Brasil tem 12 instituições entre as 50 primeiras colocadas. São 6 horas e 23 minutos. Vamos ouvir Luiz Essa ao piano, Astor Silva e seu conjunto, Eu Preciso de Você.

0: Ouvimos com Astor Silva e seu conjunto, Luiz Essa ao piano, Eu Preciso de Você, de Tom Jobim e Aloysio de Oliveira. Logo mais tem Jornal da Cultura e Rita Lisauskas está aqui no estúdio para contar para a gente os principais destaques da edição de hoje. Oi, Rita, tudo bem? Boa noite.
1: Oi, Madeleine, boa noite a todos. Bom, o tema principal são as eleições, né? Não tem nem como. A gente vai falar sobre a AGU, que pediu nesta quinta-feira que a Polícia Federal e a PGR investiguem o possível financiamento pelo governo dos Estados Unidos de organizações que atuam no Brasil. O pedido ocorre depois da revelação de que o Departamento de Estado americano previu US$ 1 milhão para um programa destinado a apoiar grupos que contestam o que classificam como censura, como abuso judicial do STF, ou seja, um apoio estrangeiro, norte-americano, a organizações que têm como alvo o STF desestabilizar ali o Supremo Tribunal Federal. Esse episódio se soma ao alerta da ABIN, a autoridades da França e da Alemanha, sobre possíveis interferências dos Estados Unidos e da Rússia no processo eleitoral brasileiro. E também hoje a Folha de São Paulo revelou que dois empresários ligados a uma empresa chamada Rockbridge Network, que é uma rede conservadora norte-americana fundada pelo vice-presidente dos Estados Unidos, o J.D. Vance, ajudaram a campanha de Flávio Bolsonaro com relatórios, consultorias e propostas. A fonte da Folha foram aliados do candidato, né? Aliados ali que falaram ao jornal em off. Os documentos obtidos anteriormente pela Folha indicavam que essa empresa, a Rockbridge, havia iniciado um projeto de instalação no Brasil, né, com interesses em diversas áreas, mas Flávio Bolsonaro nega ter recebido financiamento, até porque financiamento de campanha, ainda mais internacional, é algo que é vedado, não pode acontecer. A gente vai estar com o vice-diretor do Instituto de Relações Internacionais da USP, o Felipe Loureiro, o professor, e ele vai ajudar a gente a entender, né, se isso pode ser classificado como essa interferência norte-americana nas eleições brasileiras, algo que vem sendo apontado por vários especialistas e também pelo governo brasileiro. Dentro dos Estados Unidos, né, é a mesma preocupação, só que com sinal trocado, né? Aumentam os questionamentos sobre essa possível interferência do governo Trump por parlamentares democratas, ou seja, de oposição ao governo Trump, que cobram explicações do Departamento de Estado sobre uma suposta atuação americana no Brasil. E três senadores norte-americanos também perguntaram ao secretário de Estado, Marco Rubio, se o governo norte-americano, se o governo Trump, vai reconhecer o resultado oficial das eleições, independentemente de quem vencer. Então, essa questão internacional voltando, contudo, a três dias da eleição. E o presidente Lula assinou hoje um parecer que facilita o pagamento do benefício a mulheres vítimas de violência doméstica que precisam se afastar do trabalho. A Lei Maria da Penha já garantia esse afastamento por até 6 meses, mas agora fica definido que os pagamentos serão feitos pela Previdência Social e quem tiver medida protetiva concedida pela Justiça não precisa passar por perícia do INSS. A gente vai falar sobre isso, sobre outros temas, como essa mulher que foi condenada à morte nos Estados Unidos e sobreviveu à própria execução, né? Houve ali duas tentativas dessa pena de morte e ela sobreviveu e está internada em estado crítico. Além do Felipe, que eu falei que vai estar com a gente, também a jornalista Mariluce Moura, que é doutora em Comunicação e Cultura, Jornal da Cultura, então, às 8h55 da noite.
0: Rita, muito obrigada, um excelente trabalho para você, até amanhã.
1: Obrigada.
0: Agora, 6h30, vamos ouvir Toninho Ferragutti ao acordeon e Neymar Dias à viola caipira.

Nós ouvimos de Toninho Ferragutti, com ele o acordeon, e Neymar Dias a viola caipira, Soledade e Bairro do Porto. Como disse há pouco a Rita Lizauskas, o presidente Lula assinou hoje um parecer que garante às mulheres vítimas de violência doméstica o afastamento remunerado de suas funções por até 6 meses, bancado pelo INSS. Segundo o advogado-geral da União, Jorge Messias, os riscos financeiros são ainda um impeditivo para que muitas mulheres denunciem as agressões de seus companheiros ou ex-companheiros. O local de trabalho delas é conhecido do agressor e vira ponto de risco. Daí, a necessidade de que a vítima deixe de frequentar o local nos primeiros meses após ter feito a denúncia. A Lei Maria da Penha, promulgada em 2006, já previa o direito ao afastamento do trabalho, mas não definia quem pagaria o salário da mulher. O ministro da Segurança Interna de Israel, Itamar Ben-Gvir, exigiu hoje a extradição do piloto responsável por esfaquear o companheiro de voo e supostamente tentar derrubar o avião que fazia a rota Dubai-Tel Aviv. Investigadores tentam estabelecer a motivação que levou o homem a provocar um incidente de segurança que algumas autoridades israelenses apontaram como ato terrorista. O piloto, que ainda não foi publicamente identificado, está preso na Arábia Saudita. O primeiro-ministro de Israel, Benjamin Netanyahu, afirmou que a expectativa é de que o piloto seja, em breve, transferido para os Emirados Árabes Unidos. 6:36. Hércules Gomes ao piano e grupo. De Tia Amélia, Dois Namorados.

0: Nós ouvimos com Hércules Gomes ao piano e grupo de Tia Amélia, Dois Namorados. Agora 6:40. Voltaremos depois do intervalo. Até já.
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3: Às 6h44 já estamos de volta e vamos ouvir Danilo Brito ao bandolim e grupo Espinha de Bacalhau.

0: Nós ouvimos com Danilo Brito ao Bandolim e Grupo, de Severino Araújo, Espinha de Bacalhau. Há uma semana, perdíamos o maestro Walter Lourenção. Descendente de italianos, mudou-se para São Paulo em 1938 e, ainda na infância, iniciou os estudos musicais. Em 1964, ele assumiu o cargo de maestro interino do Teatro Municipal de São Paulo. Ao longo de 27 anos, regeu a Orquestra Sinfônica Municipal de São Paulo, a Orquestra Sinfônica do Estado de São Paulo e importantes formações no Rio de Janeiro. A partir de 1975, Lourenção integrou o elenco da TV Cultura, apresentando e dirigindo programas dedicados à música e à ópera. Em 1983, passou a atuar na Rádio Cultura, tornando-se uma das vozes mais reconhecidas do país ao comentar música clássica e lírica. O maestro Júlio Medalha, apresentador do Fim de Tarde, na Cultura FM, lamentou a perda do colega.
1: Grande figura, um intelectual de primeira, aquele que via a música não como uma coisa isolada, como uma manifestação espontânea, mas, enfim, como parte de um grande contexto cultural, já que a música faz parte, de fato, de mil relacionamentos com outras culturas e com outros comportamentos humanos. Ele sabia entender isso tudo muito bem e tudo aquilo que ele expunha e que ele dizia nos seus programas, nos seus artigos, nos seus livros, tinha sempre um significado muito amplo, ou seja, ter contato com o Lourenção era não só saborear uma figura deliciosa, como também aprender muito com ele. Lamentável, perdemos um grande amigo, um grande colega, e eu sei que ele deixou as informações aqui que teria sido útil para muita gente que deve ter aprendido com ele.
0: A mezzo-soprano Adriana Clis também prestou homenagem a Lourenção e relembrou a entrevista que concedeu a ele.
2: Eu fiquei tão triste ao saber da partida do Lourenção. Ele era um homem incrível, com uma cultura maravilhosa. Seus programas, entrevistas eram tão legais, porque nos deixavam tão próximos daqueles artistas que eram nossos ídolos. Uma vez eu tive o grande privilégio de ser entrevistada por ele, e eu lembro o quão nervosa eu fiquei. E ele, com toda a sua generosidade, olhou para mim e falou: "Calma, você só vai contar a sua história." E entre uma história e outra, até risadas aconteciam. Ai, Lourenção, ele vai deixar saudades, muitas saudades.
0: A Big Band Brasil Jazz Sinfônica sobe ao palco do Teatro B32 nesta sexta às 8h30 da noite. Sob regência do maestro João Maurício Galindo, o concerto Raízes e Voos conta a história do jazz orquestral. A apresentação reúne compositores que definiram o som das grandes orquestras, de Ciro Pereira a Billy Strayhorn, Maria Schneider e Ted Jones. Os ingressos estão à venda na plataforma Inti e custam a partir de R$ 80,00 a inteira. O Teatro B32 fica na Avenida Brigadeiro Faria Lima, número 3732, no Itaim Bibi. 6h51, vamos ouvir Nicolas Krasik ao violino, sanfoneiro do deserto.

0: Sanfoneiro do Deserto, de João Bosco, com Nicolas Krasik ao violino e grupo. Hoje ficamos por aqui, muito obrigada por sua companhia. Até amanhã, às 18h. Somos Cultura.
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3: Olá, bem-vindos. Começando o nosso Coletânea com os sucessos da música brasileira, aqui pela Rádio Cultura Brasil. Fique com a gente.

Aqui no Coletânea, pela Rádio Cultura Brasil, ouvimos Zélia Duncan, dela e Christian Oyens nos lençóis desse reggae. E antes, Belchior, dele mesmo, Coração

0: Ednardo, dele mesmo, Pavão Misterioso, e antes ouvimos Secos e Molhados, música de João Ricardo, o patrão nosso de cada dia.
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0: Gilberto Gil, dele mesmo, Parabólica Mará. E antes, com Sérgio Mendes e vocais de Gracinha Leporassi, nós ouvimos Lua Soberana, composição de Ivan Lins e Vitor Martins.
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0: E agora, duas versões da música Negue, clássico de Adelino Moreira e Enzo de Almeida Passos. Vamos ouvir os registros mais conhecidos dessa música, que são o de Nelson Gonçalves e o de Maria Bethânia.

Duas versões de Negue, música de Adelino Moreira e Enzo de Almeida Passos. Ouvimos as gravações de Nelson Gonçalves e antes de Maria Bethânia.

0: Marisa Monte, música de Pixinguinha e Otávio de Souza Rosa, antes Elis Regina, a versão de Armando Lousada, Fascinação.
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Baby do Brasil, música da Baby, um auê com você. Também nesse bloco ouvimos Tetê Espíndola, de Arnaldo Black e Carlos Renó, escrito nas estrelas.

Toquinho e Vinícius de Moraes, deles Carta ao Tom 74. Antes ouvimos Miúcha e Tom Jobim, na música de Vinícius de Moraes, Pela Luz dos Olhos Teus.

0: Caetano Veloso, dele Podres Poderes. Fechando assim o nosso Coletânea de hoje aqui pela Rádio Cultura Brasil. Produção e apresentação minhas, eu sou Alexandre Ingrevalo. Trabalhos técnicos, Ariel Novaes. Valeu, muito obrigado pela sua companhia. Deixo aquele abraço e até a próxima. Tchau.
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11: 19h59.
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Olá, ouvinte da Rádio Cultura Brasil. Aqui é a Laura Mayumi, chegando com a nossa programação musical. Nessa próxima hora, a gente vai ouvir Marina Lima, Letuce, Gustavo Galo e muito mais. E eu abro com João Bosco, Quando o Amor Acontece.

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Esse foi o Antônio Zambujo com música do Chico Buarque, Futuros Amantes. Antes teve João Bosco, dele e Abel Silva, Quando o Amor Acontece. Na sequência tem Arnaldo Antunes e Marisa Monte.

0: Esse foi o Gustavo Galo, só música de Peripane e Arruda. Antes, Arnaldo Antunes e Marisa Monte, deles Sou Só. Seguimos com Herbert Viana, Pense Bem.
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Essa foi a Marina Lima com Mesmo Que Seja Eu, música de Erasmo e Roberto Carlos. Antes, Herbert Viana, dele Pense Bem.

0: Ouvimos Letuce, composição deles, Êxodo Lunar. Vamos agora para um rápido intervalo. Já já tem mais música aqui na Rádio Cultura Brasil.
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0: Estamos de volta, seguindo com música aqui em 77,9 FM, e a gente volta com Bruna Lucchesi, com música de Paulo Leminski.

Ouvimos Marina Sena e Santa Marta, parceria deles, Doçura. Antes teve Bruna Lucchesi, A Você, Amigo, música do Paulo Leminski. E seguimos com música por aqui, agora com Gal Costa e Jorge Drexler.

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Ouvimos Velha Amiga com Tim Bernardes, composição dele. Antes, Gal Costa e Jorge Drexler com Negro Amor, versão brasileira de It's All Over Now, Baby Blue, do Bob Dylan. A versão é de Caetano Veloso e Péricles Cavalcante. E na sequência tem Maurício Pereira com uma faixa do trabalho mais recente dele, Casamata de Amoreiras.

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0: Esse foi o César Lacerda, dele e Rômulo Frois, Isso Também Vai Passar. Antes, Maurício Pereira, parceria dele com Rômulo Frois, Casa Mata de Amoreiras. E é isso aí, eu fico por aqui. Muito obrigada pela sua companhia. Eu sou a Laura Mayumi na apresentação e na seleção musical e contei com os trabalhos técnicos do Roberto Rocha. Um abraço e até a próxima.
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0: Quinta-feira, 1º de outubro, o Jornal da Cultura começa agora com os seguintes destaques. A Advocacia-Geral da União pede à Polícia Federal e à Procuradoria-Geral da República que investigue repasse de US$ 1 milhão do governo dos Estados Unidos a grupos suspeitos de ações contra instituições brasileiras como o STF. O presidente norte-americano Donald Trump diz que acompanha de perto a eleição presidencial brasileira. Parlamentares democratas acusam a Casa Branca de interferência no pleito do Brasil. Ministro do STF Flávio Dino encerra a ação na corte sobre remoção de publicações envolvendo a retirada do título de padroeira do Brasil de Nossa Senhora Aparecida após Tribunal Superior Eleitoral determinar a proibição apenas de posts falsos que relacionam o caso ao candidato do PL à presidência, Flávio Bolsonaro. Parecer federal determina pagamento de remuneração pelo INSS para mulher vítima de violência doméstica afastada do trabalho com medida protetiva determinada pela Justiça. Nos Estados Unidos, mulher condenada à pena de morte sobrevive à aplicação de 2 injeções letais e está em estado grave. Após falha, estado do Tennessee suspende execuções até o fim do ano. Olá, boa noite. Participam hoje aqui na bancada jornalista Mariluce Moura, doutora em comunicação e cultura, e o vice-diretor do Instituto de Relações Internacionais da USP, Felipe Loureiro. Boa noite, sejam bem-vindos.
1: Boa noite.
0: A Advocacia-Geral da União acionou a Polícia Federal e a Procuradoria-Geral da República para investigar suspeitas de que o governo dos Estados Unidos está financiando ações de grupos que questionam instituições brasileiras como o STF.
2: De acordo com a Advocacia-Geral da União, a verba repassada pela Casa Branca teria como objetivo explícito o financiamento e a sustentação de entidades e grupos da sociedade civil focados em desestabilizar e atentar contra o poder judiciário brasileiro. A notícia-crime tem como base uma reportagem do jornal britânico The Guardian, que mostra que o Departamento de Estado norte-americano liberou US$ 1 milhão para o projeto Combate à Litigância Deliberativa e à Censura no Brasil, que apoia grupos críticos às decisões do Supremo Tribunal Federal. A AGU pede que a Polícia Federal e a Procuradoria-Geral da República investiguem o repasse.
3: Está dando um orçamento do Congresso há muito tempo e Trump está desviando esse dinheiro para apoiar no mundo inteiro várias forças da extrema-direita e entre eles no Brasil vão investir em supostos movimentos sociais, movimentos civis que estão em defesa da democracia, etc. e tal. Mas, na verdade, é para canalizar legalmente dinheiro através do governo americano às forças da direita no Brasil.
2: O Planalto acendeu alerta em relação a possíveis interferências nas eleições. A ABIN, a Agência de Inteligência do Brasil, já avisou autoridades da França e da Alemanha sobre a existência de interferência tanto dos Estados Unidos quanto da Rússia. Não há detalhes sobre a atuação russa. De acordo com o relatório, a interferência americana vai desde guerra jurídica até o que considera interferências abertamente reconhecidas. Uma reportagem publicada pelo jornal Folha de São Paulo aponta que a Rockbridge Network, grupo conservador cofundado pelo vice-presidente dos Estados Unidos, J.D. Vance, ajudou o candidato do PL à presidência, Flávio Bolsonaro, com serviços de apoio à candidatura e aconselhamento sobre a venda de infraestrutura de inteligência artificial no Brasil. O senador é o principal adversário do presidente Lula nas eleições. A assessoria do candidato afirma que a campanha não recebeu nenhuma verba ou estrutura estrangeira, algo proibido pela legislação eleitoral. A preocupação com a ingerência da Casa Branca no pleito brasileiro ganhou as páginas do Le Monde, um dos principais jornais europeus. Um manifesto assinado por 30 pessoas, incluindo o cantor e compositor Chico Buarque, o ex-jogador Raí e os vencedores do Nobel de Economia, Joseph Stiglitz e Philippe Aguillon, alerta para os riscos de ameaça institucional. Uma potência estrangeira procura abertamente influenciar o resultado de uma eleição soberana com a participação ativa de um dos candidatos. Esse precedente, se não for fortemente denunciado, não ficará restrito ao Brasil, diz o texto.
4: E a administração Trump não quer só que a extrema-direita ganhe no Brasil porque é o último país que falta no continente. Ela também tem interesses econômicos. A questão das terras raras, dos minerais críticos, interessa muito à política externa americana, ao Marco Rubio, por exemplo, ao próprio Donald Trump. Então isso para a gente é um tema muito importante, também precisa ser colocado luz nesse debate.
0: Felipe, são vários caminhos, né? O alerta da BIM, esse caso, Rock Bridge.